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0: Muito bem, estamos de volta aqui com o programa Free Love, aqui na 87,9, o Baitaba FM, a rádio da comunidade. E até às 22 horas, você ouve lindas canções no programa mais romântico do rádio brasileiro, programa Free Love. Mandar um abraço ao pessoal maravilhoso ouvindo a nossa programação lá em Aurelino Leal. Pessoal maravilhoso aí de Aurelino Leal, aquele abraço para vocês, obrigado mesmo pelo carinho da audiência. Para você também, Faisqueira, o pessoal maravilhoso de Faisqueira, ouvindo sempre a nossa programação, que coisa boa, né, gente? Para você também no Maria Olímpia, Novo Olímpia, pessoal também aí no bairro da Conceição, aquele abraço a todos vocês ouvindo a nossa programação. É o programa Free Love, até às 22 horas, comigo José Filho, sempre tocando fundo, lá no fundo do seu coração, com lindas canções, no programa mais romântico do rádio brasileiro, programa Free Love. E a gente vai com essa belíssima canção para você agora, no programa Free Love, especialmente para você ouvindo a nossa programação, onde quer que você esteja, sintonizados na 87,9, Ubaitaba FM, aqui no programa Free Love.
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0: Muito bem, gente, estamos de volta aqui no programa mais romântico do rádio brasileiro, programa Free Love. Até às 22 horas comigo, José Filho, sempre te proporcionando momentos de muita paixão pelas ondas da 87,9 Ubaitaba FM. Nesta noite maravilhosa, com certeza lindas canções para você ouvir e curtir aqui no programa mais romântico do rádio brasileiro, programa Free Love. Manda um forte abraço a todos vocês ouvindo a nossa programação, onde quer que você esteja, com rádio ligado, volume escancarado e com certeza ouvindo a melhor programação do seu rádio. Programa Free Love, o programa mais romântico do rádio brasileiro. Músicas do passado, de presente para você. Obrigado mesmo pelo carinho da audiência. Eu sou José Filho e fico com vocês até às 22 horas no programa mais romântico do rádio brasileiro, programa Free Love.
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0: Ok, ok, gente, muito bem. Estamos de volta com o programa Free Love até às 22 horas para você. Lindas canções, músicas do passado, de presente para você, e músicas da atualidade que tocam fundo, lá no fundo do seu coração. De volta com lindas canções e mandar um forte abraço a todos vocês ouvindo a nossa programação, onde quer que você esteja. Uma boa noite para você aí no Armandão, para você no Zitão, pessoal maravilhoso também, sempre ouvindo a nossa programação aí na Gutenberg de Araújo. A você aqui no Alto da Beleza, aqui no Alto da Bela Vista, obrigado também pelo carinho da audiência. Para você aí no bairro Liberdade, o pessoal da Ruinha, Ruinha de Baixo, Ruinha de Cima, a Ruinha do Meio também, tá bom, gente? A todos vocês ouvindo aí a nossa programação, obrigado pelo carinho da audiência. Para você também, internauta, acompanhando aí a nossa programação, através do nosso site, através aí do nosso aplicativo, aonde você estiver, muito obrigado mesmo pelo carinho da audiência. Até às 22 horas, o programa mais romântico do rádio brasileiro, programa Free Love, comigo José Filho, sempre te proporcionando momentos de muita paixão, através de lindas canções, aqui no programa mais romântico do rádio brasileiro, programa Free Love. Chegando agora para você uma belíssima canção no programa Free Love.
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0: Gustavo Mioto, obrigado, meu irmão.
1: Obrigado, meu.
2: Thierry, essa dói, companheiro.

0: Prazer, meu amigo, que prazer.
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0: de mel.
1: Eu nasci em Garapava, estado de São Paulo, uma cidade perto da divisa de Minas. Então eu sou meio mineiro e meio paulista.
2: Eu nasci na fazenda do Cristóvão Pereira, entre Cruzeiro dos Peixotos e Martinésia. Ela comarca da cidade de Uberlândia. E agora é tudo bairro da cidade. Já é quase que centro também, né? A vida do interior sempre foi boa, né? Ensinou a gente muitas das coisas, ensinou a gostar da música. A gente vivia entre papai e mamãe. Quem não cantava lá dançava, né? Então, a nossa opção, vamos cantar também. E nós ficávamos na retaguarda. Quando sobrava um espaçozinho, a mamãe colocava os crioulos lá. Canta aí, meu filho, canta. Começava o Pena Branca cantando a minha mesma voz, e ela já zangava com ele. Faz a voz mais grossa, rapaz. Não tinha esse negócio de grave e agudo. Canta mais grosso, Zé. Você lembra?
1: Eu cantava fino, né? Mas naquela época também podia cantar fino, que não tinha problema. Agora cantar fino do tamanho que eu tô agora é meio suspeito, né?

0: mano falou, vamos cantar na rádio primeira vez.
1: Nossa senhora.
0: E lá em Uberlândia já existia o Coronel Hipopota e deu lá chance pra gente. Naquele negócio do fim de tarde, aí chegou, você vai cantar? Eu falei, vamos, tudo bem. Aí o mano falou, como é que faz, mano? Eu não sabia tocar violão, como não sei até hoje, né? Eu faço barulho. Aí ele me ensinou a posição. Chegou lá, o nome da dupla é José Ranolfo. Não. Aí fica muito esquisito, entendeu? Vou colocar o nome de vocês. Perobe Jatobá.
1: Eita, danada. Agora pra gente, que sendo que é uma madeira de lei, a gente acha gozado, né? Porque Jatobá, só se olha bem, bem curtinho, é feinho, né, mano? Eu falei, puxa vida. Eu falei, mano, você vai ficar com o Jatobá e eu vou ficar com a peroba. Como é que fica? Né? Perobe Jatobá. Falei, bom, vamos nessa lá, né? Ele falou, o que, é que vocês vão cantar, meu filho? Eu ia com meu irmão assim, nem com o dedo aqui firme aqui no... na posição de mim maior, né? E ele ali, né? Consertou a carcinha, né? Aquela coisa toda, né? E nós, vamos lá.

0: gente passou ainda por outro nome, além de Peroba e Jatobá, nós passou por Barcelo e Barcelino, né? E diga-se de passagem que nós não era acreditado. Quando falava que vinha para São Paulo, o nego dava uma risada e punha o moço na boca.
1: Quando nós entramos na rádio, aí nós entramos com o nome, né?
0: É, já, aí já foi Chavante Chavantinho.
1: Chavante Chavantinho.
0: Isso. Mas existia um profissional aqui em São Paulo já com a patente, é, né? A Pela Branca balançou, né? Falei, como é que eu vou fazer agora? Pensei em voltar lá no Barcelo e Barcelinho. Até o Peróbio já Jatobá tava rolando de novo, né? Aí o Pena falou, não, é o seguinte, já que o trio Pena Branca não andou, o Pinagir parou, então vou usar aqui com o Pena Branca.

Tem hora que a gente dá uma tristeza muito grande por ver devastação, né? Tudo se acabando, de onde corta, devasta, não replanta. E nosso trabalho musical é mais ou menos por aí, a gente faz alerta, né? Grita com as pessoas, dá um solavanco, acorda, acorda, estão acabando com a vida. Nós sem verde vamos respirar o quê? Daí a pouco isso aqui está um deserto.

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16: Beleza, beleza, bom dia Ubaitaba, Léo Maraú, Itacaré, graças a Deus. Pai poderoso, obrigado por esse novo dia, por essa manhã maravilhosa, meu Pai. Eu te agradeço, meu Rei. Eu te agradeço. Eu te agradeço por tudo na minha vida. Por mim, pela minha família, meus ouvintes, direção, locutores, comerciantes, comerciários, todos entregues nas tuas mãos, Pai. Faço o teu querer. É a tua vontade que vale, meu Senhor Jesus. Pois, Pai, entregamos as nossas vidas nas tuas mãos, pedindo perdão pelos nossos pecados, né? Livramento. Oh, Pai, só o Senhor pode dar esse presente para mim, para minha família, meus ouvintes, direção, locutores, comerciantes, comerciários, todos, todos entregues nas tuas mãos. Em nome do Pai, do Filho e do Espírito Santo, quem crê, diga amém. Graças a Deus, graças a Deus. Oi, bom dia. Bom dia, como é que tá vocês? Tá tudo bem? Tudo sob controle? Tudo 12 por 8? Tá, tudo tranquilo. A pressão tá boa? Tá boa? Ai, tá pronto, tá tudo bem. Tá tudo, tá de boa, né? Como falou, tá de boa. São 5h54.

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3: Beleza, 6:11, a Lena já mandou aquele áudiozinho para aquele cafezinho gostoso. Hoje quinta-feira, né? Seu cheiro, como é que tá? Tô acordadinho aqui, né? Tô muito acordadinho aqui, tô ouvindo fumaça do gongo. Eu gosto, tô com uma música bem gostosa para me ouvir aí, né? Sim, senhor. 6:11.

0: Beleza, só um beijo e nada mais. Ah, é? Só isso? Quer mais? Você quer mais? Vamos falar com a nossa querida pequena notável aí, Diana Leal. Vamos falar com ela. Fala na pequena notável. Olha, rapaz.
1: Me neguei, eu querendo, né? Fazer uma boa ação para Emanuel.
0: Sim,
1: né?
0: Sim.
1: Com toda a minha delicadeza, né? Queria presentear Emanuel hoje com esse coco, mas só que não prestou.
0: Não prestou.
1: Tá ruim o coco.
0: Ah,
1: bom dia.
0: Bom dia, você gosta.
1: Bom dia, neguei. Bom dia. Bom dia pra você, pra toda a sua família.
0: Bom dia.
1: Pra minha família,
0: sim.
1: Pra minha mãe Estelina Santana.
0: Ah, dona Estelina.
1: Todos os ouvintes do Baitaba, Leme Leal.
0: Sim, sim.
1: Né? Um bom dia para todo o pessoal daqui da rua João Pedro da Macena.
0: Gente boa.
1: E para todos os ouvintes, Neguei.
0: Tá bem.
1: Neguei, eu tentei, Neguei, né, descascar o coco para Emanuel.
0: Sim, sim.
1: Só que não vai ter jeito.
0: Sim.
1: A gente vai ter que descascar o coco de Emanuel.
0: Ah.
1: Porque, Neguei, aconteceu isso aqui, olha aí.
0: Tô vendo aqui, o coco não prestou não, viu? O coco não prestou. Rosa, fala minha amiga Rosa.
2: Bom dia, Deus que dê bom dia, que passou a noite, que passou, Val passou bem.
0: Bem,
2: meu. Jesus também passou bem.
0: Bem, graças a Deus.
2: Passou tudo bem, né? Porque graças a Deus, né? Bem. Nós vamos à luta, acorda a Sônia, da Rua da Saudade, acorda a Damiana, acorda a Florinda, acorda a Leleu, pra fazer coxinha. Olha, vamos ver Neguei conversar. Oi, vou lhe avisar. Bem, a vida dos seus amigos. Aí tem um amigo seu aí de barraca, na praça.
0: Sim.
2: Ele gosta de botar pedra dentro da sacola.
0: Ah! Ai.
2: Você disse que o outro gosta de quebrar coco, mas.
0: Ah.
2: Mas. Menino. E. Esse daí é belo.
0: Sim.
2: Botar pedra.
0: Meu
2: na
0: Deus.
2: Na sacola.
0: Ah, é?
2: Aí deixa uma sacola na barraca dele.
0: Ah.
2: E bota um paralelo. Ele fez eu carregar um paralelo pra casa, pra roça.
0: Meu Deus do céu.
2: A sacola lá pra vir em casa.
0: Ah.
2: Aí ele botou um paralelo. Um paralelo pra roça.
0: Meu Deus do céu. Rapaz, em Auraléu acontece coisa nessa praça aí, viu? Quer dizer que tem aí um comerciante que, em Auro Leal, que gosta de botar pedra na sacola das pessoas. E Rosa não falou o nome dele. Rosa, não, maior, teve problema do coco. Já foi aí, a advogada já bateu o martelo, junto com o delegado, já foi quitado, já descascaram esse coco. Um quebrou, não deu certo, tava, mas ela pegou um cocão grandão, descascou. Grandão que ele só gosta de. É igual o Neguei. Mas não, só gosta de grande, né? De grande. Então o coco estava grandão, aí ele gostou do coco e realmente acabou a confusão. Foi batido o martelo. Pit é kit do picolé. Não, como é que se diz? Não descascou, mas deu na. A pequena não estava, descascou e levou lá. Acabou a confusão. Agora já vem. Essa pedra na sacola, como é que é esse rapaz que bota essa pedra na sacola aí das pessoas na praça aí de João Leal? Quem é? Fala o nome dele.
3: Bom dia, meu querido. Neguei.
0: Bom dia.
3: Melhor locutor aqui da cidade.
0: Ah, toda honra e toda glória de Deus.
3: Que seja nosso dia, nossa quinta-feira, que seja rica, venha de paz e de bem.
0: Verdade.
3: Deus prepara. Um abraço, Neguei. Um abraço para todos os amigos de Lena aí.
0: Beleza. Lena do cafezinho gostoso.
3: Neguei, fui na casa de Chapecó.
0: Ah.
3: Rapaz, mas ele não estava em casa, não.
0: Ah.
3: Só quem me atendeu foi a esposa dele.
0: Sim,
3: a Deise.
0: Legal
3: lá, viu?
0: Aí.
3: Deve estar mandando um abraço aí. Um abraço, viu, Chapecó? Você tome jeito, viu, Chapecó?
0: Olha, viu, Chapecó? Você tome jeito, Chapecó. É o nosso goleirão lá. É o nosso goleirão da associação, a associação de Faisqueira. Nossa, a associação tá boa demais.
4: Bom dia, Neguei. Bom dia, Candice. Bom dia, Helenice. Bom dia, Rosa. Helenice. Manuel, o que é que tá acontecendo com o Manuel, rapaz? O cara não leva o coco de cascado. O coco vai, tu vai descascar o coco tá podre. Meu Deus do céu. Manuel, vai orar, viu, Manuel? Ora muito, Manuel. Vai orar, Manuel, pra tudo dar certo.
0: Ih, Manuel, ó, valeu, Manuel. Ó, valeu, Manuel.
5: Bom dia.
0: Bom dia, minha amiga Tina. Tina, tudo bem, Tina?
5: Bom dia,
0: Neguinho. Bom dia, Tina. Cadê tem mais aqui, Neguinho? Esse problema, esse programa é bom demais. É ver ele.
5: Bom dia, Neguinho. Me passou a noite, meu amigo.
0: Bem, graças a Deus.
5: Tô deitado aqui ainda.
0: Ó. Ainda?
5: Olha, a patroa
0: voltou. Olha, a patroa voltou, rapaz.
5: A patroa tá aqui debaixo da coberta ainda.
0: Mas olha, rapaz.
5: Como é que tá as coisas por aí?
0: Tá bom, ó, melhor.
5: Tudo bem, né, neguinho? Bota uma música boa pra nós ouvir aí.
0: Rapaz, a patroa.
5: É Mário Batista, boa de Cristiano Neves aí.
0: Ah,
5: rapaz. Tá dando a volta bem?
0: Bem, graças a Deus.
5: É assim mesmo, né,
0: neguinho? É.
5: A sua direita é assim.
0: Isso.
5: Não fez nada errado.
0: Não.
5: Eu tava querendo voltar meio agoniada.
0: Aí
5: ontem fui na rua, ontem quando eu cheguei, eu tava aqui com a bagagem.
0: Boa. Isso aí.
5: Ah, meu Deus, que graça.
0: Ele
5: deu uma volta bem. Me deu um bom dia a todos aí, né? Bota uma música bem boa pra nós aí ouvir.
0: Rapaz.
5: Bom dia.
0: Rapaz, a Morena voltou, hein? Rapaz, ele foi lá de um leal, fez as médias. Isso é mega, né? Fez a média com a Morena. E aí a Morena gostou de novo, hein? Tá lá empernado. Ei! Tá o quê? Ele tá empernado.

0: Beleza, beleza. Ah, vai, você.
1: Voando baixo, Campina, na Via Embrera.
0: Ó, vamos acordando essa turmada boa. São 6h40 em teu relógio. 6h quanto? Fala aí, 6h quanto? 6h28. Então toma, cadê?

0: Beleza, rapaz, que forró gostoso foi esse. Rapaz, olha, Mega mais a Morena se balançaram, viu? Mega mais a Morena se balançaram, se balançaram. Se balançaram, foi um xenhenhen danado. Mandando um abraço aí para o pessoal daqui da Fazenda Safira. Tá todo mundo curtindo Fumaça do Bom. Mandando aquele abração legal também, pessoal da Fazenda Fortaleza. Tá demais, hein? Pessoal lá de, também de Piraúna de Açúcar, tá todo mundo curtindo Fumaça do Gongo. Ela tá aqui, já mandou e depois apagou de novo, mandou e depois apagou de novo, mandou e depois apagou de novo. Quem é, rapaz? Quem é que tá fazendo isso? A nossa querida Naí. Ah, mandou e depois apagou de novo, mandou, depois apagou de novo. Bora falar de saúde! Cadê?
1: Bom dia, Ubaitaba! Como vocês estão? 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
0: Beleza, doutora Priscila, fala, Naí.
2: Oi, meu amigo Neguei, bom dia.
0: Bom dia,
2: Naí. Um bom sexta-feira para nós todos. Sexta? Que Deus vive nós.
0: Peraí, sexta-feira, hoje é quinta-feira, Naí. Hoje ainda é quinta-feira, Naí. Ah, Naí, peraí, deixa eu ver se aí pegou pesado. Cadê? Fala, Naí.
2: Moi, Paulinha, mãe de Mônica, Mônica, Loi. É, eu voltinho aqui, todos meus vizinhos, seus ouvintes, Helenice. Ah. Aí, aonde tu come a banana, gaso? E entrega minha pomada a ele, viu?
0: Sim, sim.
2: É... E aquele homem que trabalha de frente à de cal, onde vende pintinho, ele chama Anda, ele pediu pra tu passar a música de Amado Batista pra ele, mas não é eu que tô mandando, não, ele que pediu, viu?
0: Sim, sim, sim.
2: Eu não quero meia com o marido dos outros, não.
0: Sim.
2: Aí ele mandou pra você botar a música pra ele,
0: sim,
2: viu?
0: Tá bom, tá certo.
2: Pra todos aqueles meninos dali da loja, onde vende pintinho, a de cal, Negão do Cacau.
0: Aham.
2: Tá bom, Neguei?
0: Tá bom, minha linda.
2: Pra todos os seus ouvintes. E a Helenice também, que ela lembra muito de mim, a mulher de sete cor.
0: Aham.
2: Tá bom, Neguei?
0: Tá bom.
2: Amanhã eu lembro o nome demais.
0: Tá, Gisele, beleza.
2: Do Carajé, menina ou menino?
0: É, menino. 6h40. Darius!

0: Ai, quem mandou essa, rapaz? Quem foi que mandou essa? Neguei, tu sai de baixo, neguei. Tu sai de baixo, neguei, que o bode é macho lá ele. Deixa eu mandar aqui um abraço aqui pra quem é. Neguei, oi. Toca aquela outra também. A outra. Ah, sim, pronto.
1: Dario de Camargo, enchendo.
0: É tudo a mesma, é tudo a mesma, é tudo a mesma, rapaz. Peraí, é tudo a mesma. Que paixão é essa? Deixa eu ir aqui.
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Beleza, ó, estão pedindo pra mim tocar essa, ó. É, essa quem fez foi Chico Farias, cantor de Cristo.

0: Eita, meu amigo Chico Farias. Beleza, um abraço para você. Muito obrigado pelas mensagens, pelas coisas lindas que você bota aqui, realmente, na Ubaitaba FM, tá bom? E prestigia todos nós, locutores, também a rádio. 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
0: 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Beleza, beleza. Ai, Cito. Ai, Cito. Poxa, gente. Que negócio de ai, Cito é isso? Ai, quando o William chega, você fica com. Ai, com a sua. Ó, respeito. Agora, se falar demais, é processado. Então, não me questione nessa parte, viu? Negão.
2: Neguei.
0: Fala, Negão. Neguei. Oi, Negão.
2: Bom dia para todos que cuidam, com nosso bom.
0: Bom dia, Negão.
2: Tá a musiquinha pra você tocar aí pra nós aí, Neguei.
0: Daqui a pouco distante, é isso. Beleza! Eu tava com saudade dele, hein? E ele chegou com muita alegria. 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
0: 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Então, tá aí o William mandando esse recado legal. Daqui a pouco, instante, ele fala mais. Vamos ver aqui agora. Deixa eu ver aqui, Neguei. Oi. Mande um abraço aqui, ao nosso taxista aí, nosso amigo Jonas. Tá na sintonia. Quem mais? Deixa eu ver aqui. Ela, a bonitona de Alma Leal, fala.
4: Ô, Neguei. Quero aqui, né? Falar Leo, ó, Leo. Eu tava sonhando em levar esse coco hoje pra Emanuel, mas acabou errado. Aí, quando eu quebrei o coco pra descascar, tava ruim. Né? E quero aqui, né, mandar um beijão aí pra Naí. Ó, gente, eu me surpreendi com Naí. Eu mesma disse assim, eu neguei ficar abusando Naí. Né? Ela é uma senhorinha já de idade e tal. Quando Naí mandou o PV dela, que eu olhei, eu digo, rapaz, Naí é muito bonita, uma moça muito bonita, Naí. E nova, viu, gente? Muito nova, Naí, bonita.
0: Tá
4: elegante,
0: vendo?
4: Bonita.
0: Isso, isso.
4: Que eu disse, rapaz, Naí me surpreendeu. Eu tô mais idosa do que Naí.
0: Tá, né, não.
4: Naí?
0: Tá,
4: bom
0: não.
4: Dia, um beijo.
0: Tá, não. Vocês duas são bonitas. Vocês, mulheres, são lindas. Com muito respeito, vocês mulheres de toda a idade são linda. Só a palavra mulher já belezura o astral do homem. É, já muda. A palavra mulher já é uma palavra linda, tá bom? Vocês todas são bonitas, lógico, com muito respeito. E aqui vem, Neguei, deixa eu mandar um abraço aqui para quem? Ah, pessoal lá no Orojó. Na costa do Dendê, curtindo fumaça do Congo. Como é que tá você aí? Tá tudo bem? Neguei, você tá de boa? Tô, sim. Ah, sim. Como é que foi o jogo do Vitória ontem, William? Você torce pra ti? Você
5: não acompanha futebol?
0: Não acompanha futebol, não, né,
6: William? Não, não, não é meu forte, não.
0: Não, não é o seu forte, não, né? Ô, William, mas se eu quero assistir um jogão.
3: Flamengo. Aí você fala comigo.
0: Fala com você, né?
3: É.
0: Então, para me assistir nessas telas aí, como é que tá as telas lá na loja de Mauro Simonetti?
3: Aí você falou com a pessoa certa, né? Você deve falar de futebol comigo, não é muito forte, não, mas falou de TV. Pronto.
0: Bando de braço.
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0: O senhor Romário disse que vai comprar a TV. Disse que tá com uma TV pequena e quer uma TV grande.
3: Pronto.
0: O senhor Romário, com uma hora da volta, é passo isso aí. Disse que vai comprar uma gigante, uma Jega.
3: Sim.
0: Uma Jega. Qual é o seu forte de esporte, William?
3: Rapaz, o futebol eu acompanho bem pouco. Na realidade, eu fiquei descontente com o futebol depois daquele 7-1 do Brasil.
0: Ali matou. Foi pra
3: E depois disso, a seleção nunca mais foi seleção, né?
0: É verdade.
3: Então, eu fiquei meio desgostoso
0: de esporte. Mas você parece assim que gosta de esporte de cavalo. Não gosta não, né?
3: Não. A gente faz algumas atividades físicas, correr, né?
0: Sim.
3: Correr de manhã,
0: sim,
3: né? Faz uma academiazinha pra gente manter o shape.
0: Malhado, viu?
3: Né?
0: Então é
3: basicamente isso. Mas o esporte mesmo não é meu forte, não.
0: Rapaz, você tem uma ideia. Ontem eu encontrei um cliente de Poço Central, a 60 quilômetros fora daqui de Ubaitaba, pela estrada de Italaje, sendo bem recepcionada lá pelos vendedores, pelos gerentes. O cafezinho da menina lá, entendeu? Isso é muito bom, viu? Eu tava lá, presenciei a moça comprando, parece que era uma televisão, né?
3: Foi a TV, comprou a TV. Na realidade, ali, Ney, vou até participar aqui pro seu público.
0: Sim.
3: Aquela cliente de ontem, ela comprou uma TV há um ano atrás.
0: Sim, sim, sim.
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0: é péssima.
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0: Brincaram com você.
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0: 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Desculpa aí, senhora. 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
0: 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Vamos dar um tchau, William.
3: Bora.
0: Então, irmão, corre que a gente resolve.
3: Corre que a gente resolve. Muito bom dia, amigo cliente, com Jesus.
0: Amém. Tchau a todos. Até amanhã, se Deus quiser. Que a gente resolve.
3: Corre que a gente resolve. Muito bom dia, amigo cliente, com Jesus.
0: Amém. Tchau a todos. Até amanhã, se Deus quiser.

0: gente. Muito obrigado.
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0: tudo bem? Tudo bem, agora são 7 horas e mais 8 minutos pelo horário de Brasília. São 7 horas e 8 minutos agora, muito bom dia. Excelente manhã para você que está chegando agora, ligando o rádio para acompanhar a nossa programação. A você que acordou desde cedo e que desde cedinho está com o rádio ligado, também o meu muito bom dia para você, tá bom? É isso mesmo, agora são 7 horas e mais 8 minutos no horário de Brasília. A graça de Deus nos alcança neste dia 27 de agosto do ano de 2026. Hoje é quinta-feira, é isso mesmo? Hoje é quinta-feira, dia 27 de agosto do ano de 2026. É graças a Deus, né, que a gente está aqui. Ô, coisa boa. Pode olhar para o alto, porque é de lá que vem o seu socorro, e dizer graças a Deus. Muito obrigado pela noite, muito obrigado pelo dia. Muito obrigado pelo sono, muito obrigado pela água que já molhou meu rosto agora pela manhã. Muito obrigado pelo canto dos passarinhos, né? Oh, coisa maravilhosa. Eu todos os dias, gente, como eu falo sempre aqui, primeira coisa quando eu acordo, que eu abro os olhos, eu reflito, é a seguinte. Primeira coisa é a sensação de nascer de novo. Enquanto a gente dorme, enquanto a gente adormece, é como se estivéssemos mortos, né? Estamos adormecidos. Então, ao acordar, é nascer de novo. É a nova possibilidade que Deus nos dá de dizer: abra os olhos, meu filho, levante, vamos para mais um dia, eu confio em você. É Deus dizendo para cada um de nós: abra os olhos, meu filho, minha filha, levante. É mais um dia que eu estou te dando de presente para que você faça aquilo que eu espero que você faça. Que você trabalhe, que você cresça, que você evolua, que você se transforme num ser humano melhor. Que você possa no dia de hoje ajudar as pessoas, que você possa no dia de hoje trabalhar em busca do pão de cada dia de maneira honesta, né? É isso que Deus espera de cada um de nós, que você semeie paz, semeie amor, semeie esperança por onde você passar, que você possa ser luz, que você possa ser sal. É como eu digo sempre aqui, né? É nossa função, é nosso dever, é nossa obrigação, é nossa missão transformar a vida do outro numa vida melhor, transformar o dia do outro num dia melhor. Cabe a nós, cabe a cada um de nós passarmos pela vida das pessoas espalhando coisas boas, coisas positivas, coisas que façam o outro melhorar. E por aí vai, como diz lá na roça, e por aí vai. Que você hoje, nesta quinta-feira, seja uma semente de amor, de paz, de esperança na vida das pessoas. Que você possa, aí na sua casa, aí no seu trabalho, onde quer que você esteja agora, ser sal e luz na vida do outro. Ninguém chega ao céu sozinho. A gente precisa passar pela vida do outro para chegar à eternidade. É essa a minha esperança e é essa a minha crença. De que ninguém chega ao céu, ninguém chega à eternidade sem passar pela vida do outro. Você não vai chegar no céu sozinho. Você vai chegar ao céu sim, mas se o outro te levar, é o outro que te leva, é o seu passar pela vida do outro. Não adianta você colocar a Bíblia debaixo do braço, botar joelho no chão, se trancar dentro do seu quarto, sem passar pela vida das pessoas, sem ajudar ninguém, sem fazer o bem ao outro, sem se colocar à disposição do outro. Não adianta você rezar, orar, você bater tambor, não adianta você tomar banho de água de não sei o quê. Não adianta. Quem vai te levar ao céu, à eternidade, é o seu caminhar pela vida das pessoas, é o seu passar pela vida das pessoas, é você estendendo a mão, é você sendo misericordioso com o outro, é você sendo amigo do outro, é você matando a fome do outro, é você ajudando as pessoas. É esse o sentido da vida, é servir. O próprio Jesus já disse: aquele que serve será muito maior no reino dos céus. Aquele que serve, aquele que se coloca à disposição, aquele que ajuda o outro, aquele que se coloca à disposição do outro, aquele que serve, não é o que é servido. Mas na nossa sociedade tem uma inversão de valor. O grande, o maior aqui na nossa sociedade é aquele que é servido, é o senhor, é o patrão, é aquele que tem vários empregados. E Jesus Cristo vai dizer nos seus evangelhos o seguinte: o grande no reino dos céus não é aquele que é servido, é o que serve. É o que serve, é o que se coloca abaixo, é o que se humilha. Que no dia de hoje você compreenda isso, meu irmão. Acorde com isso na sua mente. queira ser o menor, porque o menor aqui será o maior para Jesus Cristo. Muito bom dia, 7h13 agora, estamos começando.
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0: Tudo bem, agora são 7 horas e 15 minutos no horário de Brasília. São 7 horas e 15 minutos. Eu vou chamar o repórter Jota Mello, está na linha para falar com a gente. Alô, Jota!
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0: Tudo bem, repórter Jota Mello. Jota Mello, bom dia.
2: Hoje é quinta-feira, dia 27 de agosto. Jota Mello volta direto da redação em Ubaitaba para trazer informações ao nosso programa Café com Notícias Jornalismo, apresentado por Ivanildo Conceição. 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A Expo Cacau 2026, realizada nesta terça-feira, dia 25, na cidade de Ilhéus, também foi marcada por uma manifestação de Vanusa do Cacau em defesa dos produtores rurais. Diante de autoridades e representantes da cadeia produtiva, ela chamou atenção para as dificuldades enfrentadas por quem vive a cacauicultura e afirmou que o debate sobre sustentabilidade precisa incluir a valorização de quem planta e produz. O protesto buscou dar visibilidade ao empobrecimento dos produtores e à falta de respostas para problemas enfrentados pelos trabalhadores do campo. Para Vanusa, o futuro da cacauicultura depende não apenas de investimentos em tecnologia e mercado, mas também de melhores condições para os produtores. Não existe futuro para o chocolate sem valorização para quem produz o cacau, afirmou ela. Com a manifestação, Vanusa reforçou a cobrança por respeito, reconhecimento e medidas concretas para fortalecer os homens e mulheres que vivem da produção do cacau. Na cidade de Ubaitaba, pessoas protetoras de animais de rua, como cães e gatos, vem reclamando a ausência de castração dos mesmos. A nossa equipe esteve ontem conversando com 3 protetoras desses animais no final da tarde, e essas afirmaram que está faltando na cidade o serviço de castração desses animais que são sustentados pela comunidade. Segundo o decreto do governo federal, da lei número 12.439, de abril de 2025, toda a população tem o direito de cuidar desses animais, mesmo não sendo obrigadas. Segundo fomos informados por essas pessoas, antes era realizado esse serviço de castração, só que nos últimos dias não se realizou mais. E, lamentavelmente, tivemos informações por essas pessoas protetoras que muitos gatos vêm sendo abatidos por pessoas da população que não suportam os animais. Infelizmente, isso é uma má notícia, pois apesar desses animais representarem um certo incômodo para algumas pessoas, não vem ao caso tirar a vida de nenhum animal que não está causando nenhum mal a ninguém. A SAMU de Ubaitaba, toda a equipe reunida ali pelo 92, você já pode contactar e pedir um socorro aí onde você estiver. A SAMU de Aurelino Leal, também da mesma forma, por ali, técnico, enfermeiro, motorista, socorrista, todos já trabalham junto à coordenação. O Hospital São Vicente de Paulo, todas as pessoas que precisarem de um atendimento médico por ali, pertencente ao Baitaba e região, pode procurar o hospital. E Hospital Geral de Aurelino Leal, técnicos, enfermeiros, médicos, auxiliares, todos a postos ali desde as 7 horas da manhã, já cuidando dos ferimentos, dos problemas aí de cada um que precisar. Policiais militares rondam as duas cidades. Eles são subordinados à 61ª Companhia Independente da Polícia Militar de Ubaitaba e estão sempre fazendo seus trabalhos corriqueiros. Terminal rodoviário, por aí os ônibus estaduais, interestaduais chegam e saem a todo momento. Muitas pessoas já trafegando aí pela nave do terminal rodoviário, Precisando de um sanitário, um taxista, mototaxista, guichila, chonete, vai encontrar tudo em organização aí. Os canoeiros fazem seus trajetos corriqueiros por sobre o Rio das Contas e o serviço de táxi e serviço de mototáxi, tanto em Ubaitaba como em Aurelino, já à disposição da população. A Balsa Vedete, que vai das 6 da manhã até as 2 da tarde, está hoje com Daniel e Nego. A Balsa Santa Luzia, com Vinícius, Guga, Edmilson e João. Essa sim vai das 6 da manhã até as 10 horas da noite. Eu vou ficando por aqui, Vanildo. É o que eu tenho de informações até o momento para o nosso programa Café com Notícia. Eu creio que chegando informação extra por aqui, eu volto ainda nessa edição. E não chegando, a gente retorna amanhã com outras notícias. Um bom dia aí para você e para todos os nossos ouvintes. Música.

0: Tudo bem, obrigado, Jota Mello, pela sua participação conosco nesta manhã, tá bom? Agora são 7h21. O Jota Mello traz dois assuntos importantes para refletirmos nesta manhã. A questão do cuidado com os animais. É sabido por todos que me acompanham aqui todos os dias, do carinho que tenho pelos animais, né? Do cuidado que entendo que precisamos ter como sociedade com os animais, né? É sabido por todos também que o meu melhor amigo é o meu cachorro, o Doguinho, que está em casa agora, né? Inclusive as pessoas sempre perguntam, e aí, como é que tá Doguinho? Tá bem, cada dia mais esperto, cada dia mais presepeiro, certo? Dramático. Ontem foi o Dia Mundial do Cachorro, sabia? Ah, postei ele nas minhas redes sociais. Meu cachorro é o grande amor da minha vida, meu cachorro é o meu grande amigo, certo? Eu, sinceramente, nunca passou pela minha cabeça que a experiência de criar um animal fosse tão prazerosa, né? Graças a Deus eu tenho um cachorrinho que é meu amigo, meu parceiro, meu companheiro, aquele que está comigo a todos os instantes, aquele que quando eu chego em casa, todos os dias ele faz festa. Todos os dias quando eu chego em casa ele vem receber na porta. E todos os dias quando eu saio de casa ele quer sair comigo. Eu pergunto para você que está me escutando agora, quantos amigos você tem que quando você chega em casa ele corre para a porta para lhe receber? Todos os dias, quando você chega em casa, quem é que corre para a porta para te receber, fazendo festa, sorrindo, abanando o rabo? Quem é que todas as vezes que você sai, quer sair junto com você? Meu cachorro quer. Todas as vezes que eu sair de casa, ele corre porque quer sair comigo. Todas as vezes quando eu chego em casa, ele faz festa porque eu cheguei. Existe demonstração de amor maior e melhor? Está faltando o que para nós aprendermos com os animais, com o cachorro, com o meu cachorro? Então, além de ser uma experiência incrível criar o meu cachorro, o meu doguinho, o nome dele é Kevin Johnny. É, o apelido dele que é doguinho, tá bom? Além de ser uma experiência incrível, ele me ensina todos os dias com seu amor, com os seus gestos de carinho, com a sua capacidade de não guardar mágoa, de não guardar rancor de ninguém. Até quando eu fico bravo com ele, quando ele derrama ração, quando ele pega minha roupa no varal, limpa e joga no chão e deita em cima. Doguinho, para que você fez isso, Doguinho? Por que você fez isso, Doguinho? Ele olha para mim, sorri e baixa a cabeça. Como não se apaixonar por um troço desse? Como não se apaixonar por um troço desse? Então, o Jota Mello traz a informação de que não está sendo prestado o serviço de castração de animal. Com isso, há uma proliferação, acertei, né? Os animais reproduzem, e aí a gente vê uma grande quantidade de animais abandonados pelo meio da rua, gatos principalmente, filhotes. E aí tem gente que põe numa caixa e bota na beira da pista em pleno sol, você acredita? Eu já assisti gente pegando filhotes de gato, colocando dentro de uma caixa de papelão e colocando na beira da BR. É, meu amigo. Então, ó, Jota Mello traz a informação de que não está sendo prestado aqui no município o serviço de castração de gatos. Gatos de rua. Importante para que os animais não procriem e, consequentemente, os filhotes sejam maltratados, como eu estou dizendo aqui, que já tive a péssima experiência de ver alguém chegar com uma caixa cheia de filhotes de gatos e colocar na beira da pista, em pleno sol quente, para que os bichos ou morram atropelados ou morram de sede e fome no sol quente, porque era em cima do asfalto. Existe maldade, crueldade maior? É ser humano. É ser humano que é capaz de fazer esse tipo de crueldade com um filhote de gato, viu, gente? Então, bora cuidar dos animais. Olha São Francisco de Assis. Eu vou lembrar de São Francisco de Assis de novo aqui. Será possível? 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Padre Zezinho cantou. 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Eles são consciência do povo. Queira Deus que eles cresçam, irmãos. 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Alô, prefeitura, alô, autoridades. Cuidado dos animais, por favor.
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0: Tudo bem, 7h27 agora, chama e cuida. Chamar meu compadre Nego Jai, direto da Serralheria Porto. Alô, Nego Jai, bom dia, meu compadre.
1: Bom dia com Jesus, meu compadre. Chama e cuida, Serralheria Porto, ativa, das 8 às 17 horas, naquele modelo, naquele espírito. Bom dia com Jesus, que Jesus Cristo nos abençoe. E convida todo mundo aí da comunidade, o Baitaba, o Leal, para nos prestigiar na oficina de pipa que vai ter na Gutemberg no mês de setembro. Estamos aí postando. Venha você também participar, traga seu filho, sua filhinha para se interagir aqui com a gente, que vai ser muito gratificante. Um bom dia com Jesus, meu compadre. Que Jesus Cristo nos abençoe. Chama e cuida.
0: Tudo bem, meu compadre Nego Jai, direto da Gutemberg de Araújo, dando spoiler pra gente, né? Vai acontecer dia 27 de setembro. É, meu amigo, um evento aí na Gutemberg de Araújo, né? Já é um evento que a comunidade realiza há mais de 10 anos, a oficina de pipas, que é sempre na primeira semana da primavera, no máximo na segunda semana da primavera. Este ano vai ser no dia 27 de setembro. A você que tem um filhinho, tem uma filhinha, quer levá-lo para aprender a fazer pipas, né? E soltar pipas também, colorir o céu da comunidade, vai acontecer no dia 27 de setembro, às 9 horas da manhã, aí na rua Gutemberg de Araújo. Né? É um projeto social da comunidade que reúne crianças de todos os bairros da cidade para um dia de diversão, de brincadeira, né? De encontro, né? Pais, tios, padrinhos, crianças, enfim. Está todo mundo convidado para a oficina de pipas da rua Gutemberg de Araújo. O Nego Jai já deu spoiler, já convidou toda a comunidade, convidando você de todos os bairros da cidade para no dia 27 de setembro participar da oficina de pipas. Leve sua criança, leve a sua linha, né? Aquele carretel de linha. E a pipa a gente faz na hora, não é verdade? Os pipeiros vão estar lá ajudando você a fazer a pipa, a fazer o brinquedo da sua criança, para que você possa neste dia estar junto das crianças, brincando, né? Sendo criança novamente. Nego Jai mandou um recado, meu compadre. Tá dado, viu, meu compadre? Forte abraço para o senhor. Alô, Elmo. Forte abraço para você, Elmo. Aí na rua Gutemberg de Araújo também, a dona Adel. Toda a turma acompanhando a nossa programação na rua Gutemberg de Araújo. Forte abraço.

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0: Tudo bem, previsão do tempo para esta quinta-feira. Olha só, será parecido com ontem, viu? Isso significa dizer que vai ser calorão, calor. Muita água, muito líquido, muita fruta, saladas, roupas leves. Se proteja, porque hoje o dia será parecido com ontem. Será um dia de sol com nuvens durante o dia e períodos de céu nublado. À noite, poucas nuvens, mas tem calorão. Tem máxima de 29, tem mínima de 20. É calor hoje o dia todo. Pelo amor de Deus!

0: Olha, agora são 7 horas e mais 32 minutos. O tabagismo é maior entre jovens de 16 a 24 anos. É o que alerta a pesquisa. Olha, minha gente, os jovens brasileiros de 16 a 24 anos apresentam incidência de tabagismo maior que outras faixas etárias em uma pesquisa do Instituto AC Camargo, Cancer Center, em parceria com a empresa Nexus. Nesta faixa etária, 19% dos entrevistados se declararam fumantes ativos de cigarros comuns ou eletrônicos, número acima da média nacional, 17%, e de todas as outras faixas etárias. A pesquisa entrevistou mais de 12 mil pessoas em todo o país. A faixa entre 25 e 40 anos, por outro lado, apresenta o menor índice de tabagismo, com 15% dos entrevistados declarando serem fumantes. Em seguida, surge o grupo de pessoas com mais de 60 anos, 16%, e de 41 a 59, 17%. Além disso, os dados apontam que grande parte da população está exposta aos perigos do tabagismo. Cerca de um terço da população brasileira, 33%, participa frequentemente de ambientes domésticos ou de trabalho com fumantes. A inalação passiva da fumaça eleva as chances de desenvolvimento de câncer pulmonar, inclusive em indivíduos que jamais fumaram. Segundo Elano Freitas, líder do Centro de Referência de Tumores de Pulmão e Tórax do AC Camargo, a incidência do tabagismo entre os jovens de 16 a 24 anos exige atenção prioritária. O médico ressalta que, conforme levantamento na pesquisa, o primeiro contato com o cigarro ocorre, em média, aos 16 anos. Por se tratar de um grupo de adolescentes e jovens adultos bastante vulnerável, há um alto risco de iniciação na dependência, sem conseguir deixá-la posteriormente, ainda que as demais idades tenham também necessitem de cuidados. Olha, o negócio é o seguinte: quando o cara tem 16, 17, 18 anos, tá aí com a saúde bombando, não tem problema de saúde nenhum, o corpo tá 100%, né, na grande maioria das pessoas, então ele acha que ele é o super-homem. Ele acha que ele pode beber, fumar, usar energético, tomar, aplicar anabolizante, fumar cigarro eletrônico, enfim, comer hambúrguer todo dia, que nada vai acontecer. É assim mesmo. Tô falando para você que tem 16, 17, 18, 19 anos. Você tá aí com a sua saúde perfeita, né? Tudo perfeito, graças a Deus. Deus te fez perfeito. Você não tem nem sequer uma cárie. Aí você acha que você pode tudo, né? Fuma cigarro, fuma maconha, cheira cocaína, usa energético, aplica anabolizante. Rapaz, bora falar. Eu não tô generalizando, não, viu? Tô falando para você que faz parte de tudo isso aí. Todo dia embalada, uísque, vodka adulterada, metanol, o diabo 4. Não sabe a procedência de nada e acha que a sua saúde vai bombar o tempo todo e que você nunca vai ter problema. Tá aí médicos, campanhas, foto em maço de cigarro dizendo os problemas. Mas tá aí agora esses jovens fumando cigarro eletrônico. Todos os especialistas, pneumologistas dizendo: rapaz, isso é roubada, se saia disso, rapaz. Isso vai lhe trazer problema. Mas você não está nem aí porque você é jovem. Você não escuta os mais velhos. Você não escuta especialista. Você já tem um Instagram com 1 milhão de seguidores. Você quer mais o quê? É assim que nada. Meu Instagram está bombando. Eu tive 1 milhão de curtidas. Para você, tesouro é isso. Para você, patrimônio é isso. Né? Ah, meu amigo. Vai fumando. Vá fumando cigarro eletrônico. Vá fumando cigarro de baile. Vá aplicando anabolizante. Vá tomando energético todo dia. Vá comendo hambúrguer todo dia aí no delivery. Vá. Quando a conta chegar, não vá dizer que eu não avisei. Não vá dizer que o tio aqui do rádio não falou. Porque você sabe que faz mal. Você sabe que fumar prejudica a saúde. Você sabe que beber essas bebidas aí sem saber a procedência, os copão. Você sabe que isso vai acabar com a sua saúde. Você sabe também que aplicar anabolizante vai acabar com a sua saúde. Mesmo assim você faz, né? Achando que a sua saúde é para sempre, né? Mãe avisa, pai avisa, tio avisa, o tio da rua avisa. Mas você não dá ouvido a nada. Você não escuta ninguém. Acha que você vai ser jovem para sempre. Na hora que a conta chegar, e a conta vai chegar, porque ela chega para todo mundo, não diga que eu não lhe avisei, tá bom?
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9: 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Tudo bem, Café com Notícias, até às 8 da manhã. 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

0: Tudo bem, 7 horas e 47 minutos. Deu ruim pro Vitória ontem, viu? Deu ruim pro Vitorinha, viu? Sei não, viu? É, mas no Barradão a história é outra, né? É isso mesmo. Vasco ganhou do Vitória de 1-0. É, primeiro jogo, né? Pelas quartas da Copa do Brasil. Foi lá em São Januário, no Rio de Janeiro. Vamos às notícias do esporte no nosso quadro Esporte News.
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4: O técnico Cuca assumiu a responsabilidade pela derrota do Santos por 3-0 para o Palmeiras, na noite desta quarta-feira no Nubank Park, pelo primeiro jogo das quartas de final da Copa do Brasil. Abatido, o comandante pediu mais alma ao time em jogos desse porte. Qualquer crítica a nós e a mim, vocês têm toda a razão. Quando perde um clássico de 3-0, não tem justificativa. O maior responsável sou eu. Foi erro meu. Assumam a responsabilidade maior da derrota. O jogador tem participação, é óbvio, mas assumo sem dúvida a maior parte. O que vier de crítica, principalmente o torcedor do Santos, tem toda a razão.
5: Vasco supera a expulsão, mostra espírito copeiro e poderia ter vantagem ainda maior. O Vasco jogou com um a menos desde os 17 minutos do primeiro tempo, mas mostrou muita organização e competência para, mesmo assim, vencer o Vitória em São Januário por 1-0. Com grande atuação da defesa e chances criadas no ataque, o placar poderia ter sido ainda maior para o time de Pedro Emanuel. A vitória vascaína teve o dedo do treinador Pedro Emanuel, mas também foi decidida pelas mãos de Léo Jardim, o goleiro mais decisivo da Copa do Brasil há 3 anos, e pelo pé esquerdo de Andrés Gomes, que marcou um golaço em São Januário. Os dois times voltam a se enfrentar na próxima quarta, em Salvador, quando vão decidir uma vaga na semifinal.
6: O São Paulo liberou Enzo Dias dos treinamentos para que o lateral esquerdo procure um novo clube. Aos 30 anos, o argentino não está mais nos planos da comissão técnica e recebeu autorização para buscar uma nova equipe. A decisão faz parte de uma reformulação no elenco do São Paulo. Enzo chegou ao clube vindo do River Plate, mas não conseguiu se firmar entre as principais opções para a posição e agora deve deixar o tricolor. O clube aguarda propostas para definir o futuro do jogador.
7: Cruzeiro e Atlético Mineiro empataram em 1-1 no Mineirão pelo jogo de ida das quartas de final da Copa do Brasil. O clássico foi bastante equilibrado e teve os dois gols marcados no segundo tempo, deixando a disputa totalmente aberta para o confronto de volta. Com mais de 59 mil torcedores no estádio, o Cruzeiro teve maior volume em boa parte da partida, mas o Atlético Mineiro conseguiu segurar a pressão e saiu de campo com um resultado considerado positivo. Agora, os dois times voltam a se enfrentar no jogo de volta, quando uma vitória simples garante a classificação para a semifinal. Um novo empate leva a decisão para os pênaltis.
8: O Newcastle anunciou a contratação do meia espanhol Nico González, ex-Manchester City. O jogador chega por cerca de 50 milhões de libras, aproximadamente 337,1 milhões de reais, e assinou um contrato de longo prazo com o clube inglês. Nico González chega para reforçar o meio-campo do Newcastle após as saídas de Sandro Tonali e Bruno Guimarães. Aos 24 anos, o espanhol teve passagem pelo Barcelona e pelo Porto antes de defender o Manchester City. A contratação faz parte de uma janela bastante movimentada do Newcastle, que já investiu mais de 1,5 bilhão de reais em reforços para a temporada.
9: O Chelsea negocia com o Aston Villa a contratação do goleiro argentino Dibu Martínez, de 33 anos. O jogador foi oferecido ao clube londrino, que avalia a possibilidade de fechar o negócio nesta reta final da janela de transferências. A movimentação acontece porque o técnico Xabi Alonso não estaria satisfeito com o desempenho de Robert Sanchez, titular da equipe. Dibu tem contrato com o Aston Villa até junho de 2029, mas seu futuro no clube ficou incerto após a chegada do goleiro japonês Zion Suzuki. O argentino vem treinando separado do elenco e não foi relacionado para a estreia do Villa na Premier League. Antes do interesse do Chelsea, ele também esteve perto de se transferir para a Juventus, mas a negociação acabou não avançando.

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0: Tudo bem? Forte abraço para Mazzaropi na Lages Lacom. Alô, Maza, bom dia para você, meu querido. A você e toda a sua equipe maravilhosa aí na rua Luiz Eduardo Magalhães, acompanhando a nossa programação, viu? Muito obrigado, viu, Maza, pelo seu carinho, pela sua parceria com a gente aqui no Café com Notícias. Manda um abraço para essa turma boa. Abraço também para a esposa do Mazzaropi, a nossa querida Nerivan. Ligada no som da gente. Alô, Nerivan, bom dia. Alô, Domingos, bom dia. Alô, Reginho, bom dia, Reginho. Eu quero mandar um abraço também a toda a turma da Blocolar, acompanhando a nossa programação, nosso querido Charles. Alô, Charles, bom dia para você. Bom dia também para toda essa equipe aí da Blocolar, com rádio ligado na manhã de hoje, acompanhando o Café com Notícias. Que coisa boa, né? Amanhã cedinho, rádio ligado, começar o dia com a gente, começar o dia bem informado, começar o dia escutando o Café com Notícias, é outro nível, viu? Abraço para toda a turma da Blocolar. Valeu, Charles, bom dia! Olha, minha gente, o ex-prefeito de Irará foi resgatado após ter a casa invadida no interior da Bahia. O ex-prefeito de Irará, Antônio Silva Reis, conhecido como Tarrinha, 85 anos, ele foi resgatado por policiais militares após ter a sua casa invadida na madrugada de segunda-feira no centro da cidade de Irará, cidade cerca de 40 quilômetros de Feira de Santana. Um homem de 41 anos, que é ex-companheiro da filha da vítima, foi preso em flagrante durante a ocorrência. Segundo a polícia militar, a equipe foi acionada após uma denúncia de invasão de domicílio. Ao chegar ao imóvel na rua Mangabeira, os policiais ouviram uma discussão e pedidos de socorro vindos do interior da casa. Ainda conforme a PM, o suspeito foi encontrado trancado em um quarto com o ex-prefeito e teria resistido à abordagem policial, entrando em luta corporal com os militares antes de ser imobilizado e preso. Durante a ocorrência, os policiais apreenderam um revólver calibre 38 carregado com 6 munições intactas, além de uma porção de maconha. De acordo com a Polícia Civil, o suspeito teria invadido o imóvel e ameaçado o ex-prefeito. Conforme relato apresentado à polícia, ele já vinha fazendo ameaças e teria dito que cometeria uma tragédia antes de tirar a própria vida. O homem foi levado à Delegacia Territorial de Irará, onde foi autuado em flagrante pelos crimes de sequestro e cárcere privado, ameaça, porte ilegal de arma de fogo e resistência. Após o registro da prisão, o suspeito passou por exames periciais e permanece à disposição da justiça. Doido é doido. Tem doido pra tudo, viu? É, meu amigo. São os ditados que a gente vai repetindo por aí, né? Rapaz, é o cara ser muito maluco pra fazer um negócio desse aí, viu? Invadir a casa de um ex-prefeito, um senhor de 85 anos. O cara é ex-sogro do ex-prefeito. É, rapaz, é... Muito chá de camomila nessa hora, viu?
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1: Tudo bem, meu amigo Nen. Daqui a pouquinho eu chego aí, viu? Ah, aquele churrasquinho no final de semana, né, Nen? Hoje é quinta-feira. Amanhã já é sexta, depois é sabadão. Coisa boa, viu? 8:02 agora, pelo horário de Brasília. São 8:02. Vamos seguindo.
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1: Agora são 8:02 no horário de Brasília. 8:02. Olha, minha gente, uma mulher morreu após realizar procedimentos estéticos em hospital de Ilhéus, viu? É isso mesmo, viu? Uma jovem de 31 anos morreu na madrugada de quinta-feira, dia 26, após passar por procedimentos estéticos em um hospital de Ilhéus, no sul da Bahia. Adriele da Silva Pinto morava há mais de 5 anos nos Estados Unidos e estava de férias aqui no Brasil. Segundo a família, ela foi submetida à lipoescultura mastopexia com prótese, remodelamento costal e jato de plasma. Adriele entrou no centro cirúrgico por volta das 10 horas e, conforme os parentes, horas depois ainda não havia informações sobre o andamento dos procedimentos. Durante a madrugada, familiares foram ao hospital e receberam a notícia da morte. Abalados, eles cobraram explicações e houve uma confusão no local. Um tio da jovem chegou a ser preso, mas foi liberado após o pagamento de fiança. O médico apontado pela família como responsável é o cirurgião plástico Rossini Tabaldi. A direção do hospital informou que o profissional atuava com a equipe independente e que a unidade teria apenas cedido o centro cirúrgico. O médico já foi citado anteriormente em relatos públicos de pacientes sobre complicações após procedimentos. A família afirma que ele deixou o hospital após a cirurgia. O profissional foi procurado, mas não havia se manifestado. Os parentes aguardam esclarecimentos sobre a causa da morte. O caso deverá ser apurado pelas autoridades. Qual foi o hospital? Por que não fala o nome do hospital? Ah, o hospital não tem nada a ver, só alugou o centro cirúrgico. Que hospital foi esse que aluga centro cirúrgico para médico que já tem relatos de irregularidades? Ah, que hospital é esse? Por que a reportagem não fala o nome? Por que será que protege o nome? Se fosse um pobre, a cara já estava estampada aí, ó, em todos os jornais. Ah, é uma hipocrisia. O povo tem que saber, rapaz. Ah, foi um hospital de Ilhéus que alugou o centro cirúrgico. Alugou o centro cirúrgico pra quem? Pro médico não sei quem, Ribaldi? Foi. Qual é o nome desse hospital aí? O médico já tinha relatos de envolvimento com cirurgias duvidosas. E o hospital alugou o centro cirúrgico, né? O certo é que a mulher chegou dos Estados Unidos cheia de dólar. Verão na Bahia chegando, ela quis fazer o procedimento estético, né? Pra ficar mais pá. E aí, meu amigo, deu ruim. Nem do centro cirúrgico ela saiu. Quando a família chegou pra saber notícias, só soube da notícia. Olha, a mulher entrou boazinha pra fazer uma cirurgia plástica e morreu. Cadê o médico? Sumiu, desapareceu. É assim, viu? Se fosse um pobre, já tava atrás das grades, na cadeia. Achavam ele nem que fosse debaixo da cama da mãe dele. Mas é um médico, é doutor, viu? Tem DR no nome. Tem DR no nome, certamente. Olha o sobrenome da criança, ó. Rossini Tabaldi. Você já viu algum pobre com o nome de Rossini Tabaldi? Não, meu amigo. Isso é nome chique. Rossani, né? Ou é Rosane, sei lá. Tabaldi ou Tabaldi? É, meu amigo. É nome de gringo. É, vai preso não.

Ele tem DR no nome, ele é doutor. Eu digo aqui sempre, cadeia neste país sempre foi feita para preto, pobre, favelado e puta. Aí é o doutor, alugou um centro cirúrgico de um hospital em Ilhéus. A mulher entrou para fazer uma cirurgia, certo? Plástica. E aí, meu amigo, nem de lá saiu, morreu. Quando os parentes chegaram, só souberam da notícia. Olha, a mulher morreu. E agora, cadê o médico? Cadê o responsável? Sumiu. Sumiu como, rapaz? Oxe, cadê? Ninguém some, ninguém desaparece. É assim? É? Evapora? Gente não evapora? Cadê a polícia? Acha! Ninguém acha, ninguém sabe, ninguém viu. Qual o nome dele? Rossane Tabaldi. É nome de gringo, né? Pois é, por isso que não apareceu. Mas vai aparecer com certeza depois, rodeado de advogado. Advogado caro, tá entendendo? Foge do flagrante, paga uma fiança e vai agora para outra região do país continuar alugando centro cirúrgico para fazer cirurgia plástica e matar as pessoas. Simplesmente assim. 8 e 7 agora. Fico por aqui, prometo voltar amanhã a partir das 7 da manhã. Tenham todos um bom dia e até amanhã, se Deus quiser. Tchau, tchau.

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0: 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Obrigado pelo carinho. 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

0: Tô muito duro, sim.
1: Bom dia, bom dia. Você ligado com a gente, tá com os nossos melhores aqui no seu show da manhã. Na apresentação, Amanda Vieira levando, tocando muita música, muita coisa boa pra vocês. Show da manhã, bom dia. Você ligado com carinho da melhor. Sintoniza, nem segue de música. Muita coisa boa rolando aqui na sua Baitaba FM. 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
7: Horas e 30 minutos, 9h30 aqui na Sul, Ubaitaba FM. Bom dia! 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Olha, gente, você que tá ligado com a gente, um bom dia todo especial. 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

0: 9h39, 9h39, bom dia aqui na Soubaitaba FM, bom dia aqui na Soubaitaba FM, vamos conversar com ele, com o Helderson Oliveira, ele que vem falando da melhor pomada do Brasil, que é a pomada Santo Gel. Bom dia, Helderson, manda ver aí sobre essa pomada que vem revolucionando o mercado dos naturais.
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0: Tá aí, você é ligado com a gente, você no carinho da melhor, valeu pela sintonia na Soubaitaba FM, a pomada Santo Gel, que vem revolucionando o mercado dos naturais. E eu tô indo para um rápido pouco cultural e volto já já.
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0: música dá vontade de dançar, né?
1: Vai, Jorge Matheus.
2: É tão engraçado você me pedir.
0: Alô, Jorge, alô, Matheus.

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horas e 12 minutos. Chão de Avião, casal raiz na sua melhor. Bom dia, você ligado com a gente. Valeu pelo carinho, valeu pela sintonia na Subaitama FM. 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

18 minutos. Bom dia, Sandra. Bom dia, Sandra, dona Nenega, toda a família aí, né? Abração pra vocês. É na Ladeira Santo Antônio, aqui no Bela Vista, Rua das Pedras. Abração pra todos vocês. Minha nossa amiga Sandra Nora, dona Nenega. E dona Nenega também, grande ouvinte da gente. Bom dia.

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0: modo avião.
1: Dá o papo, Luz.
2: Bom dia, bom dia. Você é ligado com a gente. Valeu pelo carinho, valeu pela sintonia aqui na Subaitaba FM. 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
0: 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Bom dia, alegria! 10h29!

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2: Essa música aí, Capricho 3D, eu fiz com o Jorge Zarat. E a outra estrela primeira eu fiz. Oh, acho que foi com o Pierre.

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17 minutos, 11:17. Bom dia, você ligado com a gente, você no carinho da UBA, Itaba FM. 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

0: 11h18. 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
0: E aí, a gente conversou com o Cito lá dentro do Smart, com muitas promoções pro povo.

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11: Toca. 11 horas e 29 minutos, 11 e 29. Bom dia, você aí ligado com a gente. Valeu pela sintonia aqui na sua Ubaitaba FM. 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

0: música dá vontade de dançar, hein?
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1: Yeah. 12 horas e 8 minutos, 12:08. Vamos ficando por aqui, agradecendo a você, amigo ouvinte, estar ligado. Daqui a pouquinho tem Realidade Atual com Jacques Cristiano. Não perca, muitas informações.

0: no Realidade Atual com o Jacques Cristiano. Um abração para todos aí que estavam ligados com a gente. Tchau, tchau.
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0: Beleza, beleza, beleza. Agora são 12 horas e 18 minutos, 12 e 18 na Bahia. Vamos lá, vamos às principais notícias do Realidade Atual de hoje.
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0: 7 são presos por suspeita de estupro de vulnerável na Bahia. Jornalistas, policial e médicos são alvos de operação. Daqui a pouquinho, Patrick Lopes fortalece base em Piauí com novos apoios à reeleição. Daqui a pouquinho, olha, horário eleitoral gratuito no rádio e TV começa nesta sexta-feira. E mais, gás de cozinha pode ficar até R$ 10 mais caro na Bahia a partir de setembro. Daqui a pouquinho, um balanço completo de tudo que aconteceu nas últimas horas em Ubaitaba e em toda a região do Cacau. Chefe de facção em Jequié preso durante operação no Espírito Santo. Foragida da justiça por homicídio em Biratá é presa em São Paulo. E mais, médico se manifesta sobre morte de paciente após procedimentos estéticos em Ilhéus. Major Eber e Cabo Cristiano Andrade recebem medalha valor de tropa durante solenidade do CPR. E mais, daqui a pouquinho as principais notícias de Ubaitaba e de toda a região. Agora são 12 horas e 19, tá tudo pronto, já está no teu rádio. Realidade Atual, jornalismo sério com credibilidade na informação. 12 horas e 19. Alô, Bahia. Boa tarde.

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0: Beleza, agora são 12 horas e 22 minutos, não é? Agora são 12 horas e 22 minutos. Nós estamos apresentando o programa Realidade Atual, jornalismo sério, com credibilidade e responsabilidade na informação. Meus amigos, ruptura. Prefeito de Aurelino Leal rompe com Jerônimo e anuncia apoio a ACM Neto. É a principal manchete de hoje aqui do site Ubaitaba Urgente. O prefeito de Aurelino Leal, Rodrigo Andrade, do PP, anunciou nesta quarta-feira, dia 26, o rompimento político com o governador Jerônimo Rodrigues, do PT, e declarou apoio à candidatura de ACM Neto, União Brasil, ao governo da Bahia. O anúncio ocorreu durante uma reunião em Ilhéus, onde Rodrigo Andrade afirmou que não conseguiu avançar nas tratativas com o governo do estado e que seu grupo político estará mobilizado em torno da candidatura de ACM Neto. Hoje o nosso grupo está depositando toda a esperança em você para resolver as nossas questões, para ser um parceiro, declarou o prefeito Rodrigo Andrade. ACM Neto, por sua vez, agradeceu o apoio e afirmou que, caso seja eleito governador da Bahia, pretende priorizar as demandas de Aurelino Leal. Também participaram do encontro Zé Cocá, do PP, candidato a vice-governador, e os candidatos ao Senado, Ângelo Coronel, do Republicanos, e João Roma, do PL. A decisão de Rodrigo Andrade movimenta e muito o cenário político de Aurelino Leal e reforça a articulação de ACM Neto na região. O mais interessante dessa matéria é a foto que nós colocamos aqui no site Ubaitaba Urgente. Sem paixão. Do meu lado esquerdo, Zé Cocá, um dos maiores prefeitos que a cidade de Jequié já teve até hoje. E, diga-se de passagem, muitos dizem que Zé Cocá foi o melhor prefeito que Jequié já teve. Zé Cocá deixou Jequié com 90% e tantos de aprovação. Aí no centro da foto, abraçado com ACM Neto, está Rodrigo Andrade. Um dos melhores prefeitos que nós temos hoje no interior da Bahia. Volto a dizer, Rodrigo Andrade é um dos melhores gestores, um dos melhores prefeitos que nós temos hoje no interior da Bahia. E Aurelino Leal é uma cidade feliz em dizer: nossa cidade é governada por um dos melhores prefeitos do interior da Bahia. Do lado direito, abraçado com Rodrigo, que eu estou de frente aqui para o computador, tem Zé Cocá, Rodrigo no meio e ACM Neto. Do lado direito, tem ACM Neto, um dos melhores prefeitos que Salvador já teve, eleito um dos melhores prefeitos do Brasil e hoje candidato ao governo da Bahia. Aí eu digo aqui, que trio parada dura. Então tá aí, decisão de Rodrigo, não é? Que teria declarado anteriormente apoio a Jerônimo, mas não deu muito certo. Rodrigo é um prefeito que gosta de tudo correto, que gosta de tudo certinho, que gosta do sim, sim, não, não. E aí ele falou, sabe de uma? Ó, não vou ficar aqui não. Eu vou procurar o que é melhor para o meu povo. E Rodrigo ontem declarou apoio a ACM Neto para o governo da Bahia. Isso mexe muito com o cenário político aqui na região. Rodrigo tem credibilidade. Beleza? 12 horas e 32 minutos. Eu estou apresentando Realidade Atual, jornalismo sério com credibilidade na informação. Beleza? Deixa eu falar com ela, Amanda Vieira. Boa tarde, Amanda Vieira.
1: 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Volta você, Jacques. Obrigada.
0: Beleza, agora são 12 horas e 33 minutos. 12h33 na Bahia. Eu estou apresentando Realidade Atual. 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Olha, agora são 12 horas e 35 minutos, 12h35 na Bahia. Eu estou apresentando Realidade Atual. Daqui a pouquinho, um balanço com as principais notícias de hoje. Daqui a pouco, tem o nosso repórter J. Mello trazendo aí todas as informações e o Baitabe Aurelino Leal. Daqui a pouco tem meu amigo Sebastião. Alô, Sebastião, que daqui a pouco vai trazer as principais notícias do futebol amador, não é? Eu disse Realidade Atual, a voz do povo baitabense, a voz do povo de Aurelino Leal, a voz daqueles que não têm voz. 12 horas e 35, eu volto já já!
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0: Beleza, beleza, beleza. Eu tô apresentando Realidade Atual, o maior jornalismo da Bahia, viu, gente? Tá bom? Realidade Atual, jornalismo sério com credibilidade na informação. Daqui a pouco um balanço completo de tudo que aconteceu nas últimas horas em Ubaitaba e em toda a região do Cacau. Olha, 12h40, deixa eu mandar um abraço aqui pro meu amigo Elialdo ouvindo a gente. Um abração para você, obrigado aí pelo carinho da audiência, viu, Lialdo? Tá bom? Brigadão, brigadão, brigadão. 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
0: Beleza, valeu, Mari. Aquele abraço para você. Agora são 12 horas e 48 minutos. Amanda, não se estresse, Amanda. Fica calma. 12 horas e 48 minutos. Eu vou para um breve intervalo e volto já já.
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0: Beleza, agora são 12 horas e 59 minutos. Deixa eu mandar um abraço aqui para o deputado Sandro Regis, que está ouvindo a gente. Não é Sandro Regis, que estava ontem em Ilhéus, Itabuna, durante a visita do candidato ao governo da Bahia, Semi Neto. Um abraço aí para esse grande deputado, que faz um trabalho maravilhoso, pessoa simples, humilde. E às vezes eu converso com amigos, né? Eu falo assim, olha, não existe um deputado para atender o telefone com maior rapidez do que Sandro Regis. Aí o pessoal, que nada, o deputado não tem tempo de atender o telefone. Eu falo assim, Sandro Regis, se você bater aqui agora, ele te atende. Oxi, nunca perdi uma. Mandei aqui, Sandro, ele, oi. É assim, você manda lá um zapzinho para ele, Sandro, ele, oi. Boa tarde, Sandro, boa tarde. Ele responde na hora, conversa com você. Se ele puder resolver, ele resolve. Se ele não puder também, te diz logo que não pode resolver. Então, um abraço aí para o meu amigo Sandro Regis, que é meu amigo também. Eu estou mandando um alô para Sandro Regis, não como político, mas como um amigo que a gente construiu, que eu construí ao longo dessa minha vida, não é? E Sandro Regis é um cara parceiro, amigo, gente fina, maravilhoso, tá bom? Um abraço aí para esse deputado que, diga-se de passagem, é o braço direito de ACM Neto na Bahia. É da cozinha, como diz o ditado, de ACM Neto. Tá bom? Quem tá dizendo aqui sou eu, viu, Sandro? Seu amigo Jackson Cristiano, tá bom? Radialista, blogueiro, apresentador do Realidade Atual e do podcast Eu, Você, a Verdade e do site O Baitabo Gente. Tá bom, Sandro? Que Deus te abençoe, meu amigo. Você merece. Você é uma pessoa maravilhosa. Amanda Vieira, mais uma vez, boa tarde, minha amiga Amanda.
1: Mais uma vez, boa tarde, Jackson, boa tarde a todos os ouvintes. 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Volta você, Jackson. Obrigada.
0: Beleza, beleza, beleza. Agora são 13 horas e 2 minutos, 13 e 2 na Bahia. Eu estou apresentando Realidade Atual, jornalismo sério com credibilidade e responsabilidade na informação, viu, gente? Tá bom? Olha, 13 horas e 2 minutos, 13 e 2 na Bahia. Daqui a pouquinho tem um giro de notícias, mas antes, deixa eu falar, não é? 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
1: Ah, beleza, beleza, beleza. Eu estou apresentando Realidade Atual, jornalismo sério com credibilidade na informação, viu, gente? Olha, atenção. Ah, Lucas está na linha, tá? Deixa eu falar com meu amigo Lucas, mas antes, segura aí, Lucas, rapidinho. É um minutinho só. Deixa eu falar aqui, gente, rapidinho. 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Aí você fala assim: "Já que se você não for o primeiro, não, o meu acerto foi outro. Eu tô de fora dessa aí. O acerto não foi para mim, não, não é?" Então, assim, foi para o programa. O programa sortear aqui. O primeiro ganha o ar-condicionado. Tá bom? 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Tá bom? Não esquece, não. São 13 e 8. Meu amigo Lucas! 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

0: 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Valeu, gente, um abraço pra todos aí. Valeu, Jair.
1: Beleza, beleza, beleza. Valeu, Lucas. Um abração pra você. Beleza, olha aí, gente, olha, Marcelo me ligou agora. Ele dobrou aí. Gente, presta atenção. Eu estava falando há poucos instantes do empresarial Heron Mendes, na Travessa Alice Magalhães, no centro de Ubaitaba. 10 salas maravilhosas, novas. Ó, coisa de primeira, é coisa de primeiro mundo. Não é? Então, o que acontece? 10 salas para alugar. Marcelo me disse que o primeiro que alugasse ganhava um ar-condicionado. Ele já me ligou agora e disse: Jackson, os dois primeiros que alugarem a sala, cada sala vai com ar-condicionado novo. É ar-condicionado Splint. Olha que coisa maravilhosa. 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Viu, Marcelo, minha esposa está aqui me ouvindo e está me cobrando, então você vai ganhar um ar-condicionado, porque você alugou uma sala hoje pela manhã. Marcelo tem que botar um ar-condicionado nessa sala. Minha esposa vai me defender, claro, né? Então, gente, olha, os dois primeiros que alugarem ganha cada um um ar-condicionado. Cada sala vai com ar-condicionado. Gente, olha, é porque vocês não viram o local, porque vocês não entraram. Eu falando é uma coisa, vocês precisam ir lá e entrar e ver que coisa linda vai ficar aquilo ali. A inauguração ali vai ser coisa de louco. É, você que é dentista, se formou agora, veja aí, aluga uma sala, bota seu consultório odontológico ali, não é? Eu vou estar lá também com a minha sala, a gente já faz uma divulgação, você já me contrata para divulgar você aqui na rádio, não é? 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Tá certo? Agora são 13 horas e 14 minutos, 13 e 14 na Bahia. Eu estou apresentando Realidade Atual, jornalismo sério com credibilidade na informação, tá bom? Daqui a pouquinho tem uma fofoca política pegando fogo aqui na cidade de Ubaitaba. tem uma fofoca política aqui na cidade de Ubaitaba. Está pegando fogo. Está pegando fogo. A presença de um ex-prefeito ontem, durante a visita de ACM Neto em Itabuna, está dando o que falar. Já tem vereador dizendo aqui, ó, se ele for, eu vou. Presta atenção. Presta atenção no que eu vou dizer. Presta atenção. Olha o que eu vou dizer para você. A presença de um ex-prefeito de Ubaitaba ligado a Jerônimo, ligado a Jerônimo, durante a visita ontem de ACM Neto em Ilhéus e Itabuna, esse ex-prefeito de Ubaitaba foi visto lá e fizeram questão de filmar ele, esse ex-prefeito de Ubaitaba. E aí o vídeo viralizou com a presença dele lá. Só que ele me disse hoje pela manhã que não foi visitar ACM Neto, foi visitar um deputado que estava lá. O que acontece? Esse vídeo viralizou e está dando o que falar, porque ele é ligado a Jerônimo. E aí, já tem vereador que já veio no meu PV aqui e já disse, Jackson, questiona aí o que ele estava fazendo lá. Porque assim, se ele for, eu também vou. Se ele declarar, eu também declaro. Só estou esperando ele dar ok. Daqui a pouquinho, eu trago essa fofoca política na íntegra para você, tá bom? Eu volto já já.

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0: Beleza! Beleza, beleza. Eu estou apresentando realidade atual, jornalismo sério com credibilidade na informação. Deixa eu falar com ele, William Bandeira. Faz aí, meu amigo. Fala aí, boa tarde, boa tarde, boa tarde.
1: Muito boa tarde, Jackson. Muito boa tarde, Amanda. 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
0: 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Valeu, William. Um abração pra você. Tamo junto. Olha aí, gente. 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Meus amigos, eu falei para vocês que iria contar uma fofoca para vocês. Uma fofoca política, não é? Para vocês que me ouvem aqui no Realidade Atual. Deixa eu abrir rapidinho aqui o Barra Grande 24 horas. Deixa eu abrir aqui o Barra Grande 24 horas, que eu vou aqui falar. Pronto, vamos lá. Tá aqui no site Barra Grande 24 horas, Beda, ex-prefeito de Ubaitaba. Calma, calma,
2: não julgue, calma, que eu vou explicar para vocês. Inclusive, eu conversei com o Beda hoje e ele me explicou o motivo da presença dele. Beda, ex-prefeito de Ubaitaba, participa de evento com a ACM Neto e levanta especulações. Segundo o blog Políticos do Sul da Bahia, o blog Políticos do Sul da Bahia, vamos aqui abrir o blog Políticos do Sul da Bahia para a gente ver essa matéria, que também está lá, segundo Barra Grande News, está aqui no blog Políticos do Sul da Bahia. Deixa eu ver aqui rapidinho, peraí. Deixa eu ver aqui do blog Políticos do Sul da Bahia. Tô tentando abrir aqui. Vamos lá. Pronto, beleza. Eu vou ler pelo Barra Grande 24 horas mesmo, tá bom? Vamos lá. Segundo o blog Políticos do Sul da Bahia, a presença de Beda no mesmo evento em que a ACM Neto recebeu o apoio de Rodrigo Andrade levantou especulações nos bastidores, tá bom? Então tá aí. Inclusive está na manchete aqui: Beda, ex-prefeito de Ubaitaba, participa de evento com a ACM Neto e levanta especulações. Pronto. Teve ontem a declaração de Rodrigo Andrade, prefeito de Aurelino Leal. Ele declarou apoio a ACM Neto. Só que Beda também foi visto lá. Aquela cabecinha branca lá, aquele cabelinho grisalho passando para lá e para cá. Aí neguinho falou assim: ó, quem tá ali é Beda. E pá, filmou Beda para lá e para cá. Aí de manhã hoje pela manhã, eu tava tomando café na padaria e eu gosto de consultar as pessoas, eu não vou fazer matéria assim sem consultar, né? Eu fui e liguei para ele: Beda, é Jax, ele é o Jax. E aí, tu declarou apoio a ACM Neto, foi? Ele: não, Jax, não. Eu continuo apoiando o Jerônimo, eu tenho compromisso. Só que eu estava lá a convite de meu deputado, Sandro Regis. Eu falei: como assim? Eu estive lá para conversar com Sandro Regis. Como a correria está grande, Sandro Regis estava lá e eu fui lá para me encontrar com ele, participei de um café lá com ele, não é? Foi aí que a ACM Neto apareceu o Rodrigo e tal, e teve lá a reunião de ACM Neto com o Rodrigo. E claro que eu fui cumprimentar as autoridades, fui cumprimentar a ACM, fui cumprimentar Rodrigo, fui cumprimentar as pessoas. E você sabe como eu sou, não sou de ficar inimigo de ninguém por causa de política. Eu estou de um lado, ele está de outro, mas eu não deixo de cumprimentar. Eu não fui lá declarar apoio a ninguém para governador, já que você sabe meu posicionamento como é, não é? Eu não fui declarar apoio a ACM Neto. Eu estive lá para conversar com Sandro Regis. Foi essa a explicação que Beda nos deu hoje através de uma ligação que eu fiz para ele, tá bom? Mas que as câmeras estavam todas ligadas e quando aquele cabelinho grisalho começou a rodar para lá, rodar para cá, o povo: ó, quem tá ali, ó, quem tá ali. E aí o povo não deixou de tirar a foto e fazer vídeo de Beda caminhando para lá e para cá com o Sandro Regis, beleza? Mas essa foi a explicação que ele nos deu. 13 horas e 32 minutos, eu estou apresentando Realidade Atual, 13h32. Amanda Vieira, mais uma vez, boa tarde, Amanda.
3: Mais uma vez, boa tarde, Jackson. Boa tarde a todos os ouvintes. 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
2: E aí, você que gosta de política, você... Essa explicação de Beda lhe convenceu, Amanda?
3: Convenceu.
2: Essa Amanda, viu? Valeu, Amanda. Vamos lá.
3: Na verdade, a política está apenas iniciando, não é? A verdade é essa. Tudo pode acontecer e tudo não pode acontecer também.
2: É isso aí. Vamos nessa.
3: Todos ouvintes. Olha, gente, deixa eu avisar para vocês. 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Alô, Matheus e Uruçuca, um abração para você, Matheus. Também aqui sempre ligado também com a gente. Maria também na Rua do Campo, um abração para você. E Aurelino Leal, grande ouvinte aqui também. Todo mundo ligado também no Realidade Atual, seu Nem e Dona Fátima na Fazenda Boa Esperança. Um abração para vocês. Deixa eu mandar também um alôzão para Nilza, aí no bairro da Conceição, também ligada aqui. Nilza, um abração para você, né? Nilza, grande ouvinte também aqui do Realidade Atual. Mãe de Samara, um abração para você. Volta você já, só obrigada.
0: Beleza, beleza, beleza. 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Não esquece, não. Todo dia eu vou estar lembrando vocês aqui no Realidade Atual. 13h37. Vamos lá. Vamos girar com a notícia, né? Vamos girar com a notícia. Vamos às principais notícias de hoje aqui no Realidade Atual. Jornalismo sério com credibilidade na informação. Deixa eu saber o que está acontecendo pelo mundo no Giro de Notícias.
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0: Beleza, vamos girar com a notícia. STF discute vínculo empregatício de plataformas e trabalhadores. Vamos à matéria.
5: O vínculo de emprego entre trabalhadores e plataformas de entregas e transporte de passageiros volta a ser discutido nesta quinta-feira no Supremo Tribunal Federal. O caso tem repercussão geral e serve para outros 10 mil processos semelhantes em todo o país. Trata-se de um recurso extraordinário questionando uma decisão do Tribunal Superior do Trabalho que manteve o reconhecimento de vínculo empregatício de motorista com a empresa Uber. O relator é o presidente do STF, Edson Fachin. No mês de junho, a análise foi adiada após um pedido do Ministério Público do Trabalho e da Defensoria Pública da União, que pediram tempo para manifestações sobre a nova norma aprovada pela Organização Internacional do Trabalho. Também está agendada para esta quinta-feira uma ação relatada pelo ministro Alexandre de Moraes sobre o mesmo tema. As duas ações vieram a partir de recursos protocolados pelas plataformas Rappi e Uber, contestando decisões da Justiça do Trabalho. A Rappi alega que as decisões trabalhistas desrespeitaram o próprio STF. Já Uber diz que é uma empresa de tecnologia e não de transportes e que o reconhecimento de vínculo alteraria a finalidade do negócio. A Procuradoria-Geral da República enviou ao Supremo parecer contrário ao reconhecimento de vínculo empregatício com motoristas e entregadores. Já os sindicatos e as defesas dos trabalhadores argumentam que há dependência econômica, que o controle por algoritmos é uma subordinação moderna e exigem proteção social para garantir a dignidade e os direitos básicos aos trabalhadores. Com informações da Agência Brasil, da Rádio Nacional em São Luís, Gabriel Correa.
0: Beleza, beleza, 13 horas e 39 minutos, 13h39, eu estou apresentando Realidade Atual. Meus amigos, olha, IBGE aponta para crescimento do setor de serviços não financeiros. Está também aqui no Giro de Notícias.
6: O setor de serviços não financeiros registrou em 2024 mais um ano de crescimento, conforme a pesquisa anual de serviços, divulgada nesta quinta-feira pelo IBGE. O levantamento identificou 1 milhão e 900 mil empresas prestadoras de serviços no país, com 15 milhões e 900 mil pessoas ocupadas naquele ano. O setor também foi responsável por 3 trilhões e meio de reais em receita operacional líquida e mais de 2 trilhões de reais em valor adicionado à economia. A pesquisa mostra ainda a dimensão socioeconômica do setor de serviços. As empresas pagaram mais de 600 bilhões de reais em salários, retiradas e outros pagamentos em 2024. A remuneração média do setor foi de 2,2 salários mínimos, com destaque para o segmento de serviços de informação e comunicação, como explica o pesquisador do IBGE, Marcelo Miranda Freire de Melo.
7: 644 bilhões de reais são gerados aí em salários. O segmento que paga o maior salário é o segmento de serviços de informação e comunicação, que paga em média aí 4 salários mínimos e meio, né? E dentro desse segmento, né, a atividade de serviços de tecnologia tem o maior volume salarial, né? 13,2% dos salários pagos, né? Quando a gente olha para as atividades, né, aí a gente vê que na área de transporte as atividades são as que pagam os maiores salários médios, com destaque aí para o transporte rodoviário, né, pagando aí 21 salários mínimos e médio.
6: O segmento de serviços profissionais, administrativos e complementares concentrou a maior proporção de ocupados, 44,2%, e também liderou em termos de participação na receita, com 29,4%. Entre as atividades do setor, a alimentação foi a que concentrou o maior número de trabalhadores, 11,7%. O pesquisador ressalta a importância dos serviços para a economia do país.
7: Uma das principais atividades, né, em termos de empregabilidade, não só em termos de empregabilidade, mas em termos de geração de PIB, né? Serviços são a principal fonte de valor, né, de PIB para dentro do país. E também a sua capacidade de gerar renda, né? 644 aí bilhões de renda para as pessoas que estão trabalhando.
6: A pesquisa mostrou também que em 23 das 27 unidades da federação, a atividade de serviços profissionais, administrativos e complementares foi a de maior receita bruta. São Paulo respondeu por 43,5% da receita nacional de prestação de serviços, seguido por Rio de Janeiro, com 10,1%, e Minas Gerais, com 8,5%. Da Rádio Nacional, no Rio de Janeiro, Solimar Luz.
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0: Beleza! Passamos aí pelo giro de notícias. Deixa eu falar agora do futebol amador com ele, Sebastião Souza. Sebastião Souza, o popular Tião, é o nosso repórter do futebol amador. Boa tarde, Sebastião.
1: Boa tarde, Amanda. E boa tarde, ouvinte da 87.9, programa Realidade Atual. Estamos chegando para falar de campeonato intermunicipal de futebol amador masculino 2026. Terceira rodada, neste domingo, dia 30. Jogos começando às 15 horas. Anote aí. Em Paulo Afonso e Rodelas. Em Tucano, Tucano e Glória. Em Rio Real e Araçá. Em Crisópolis e Condes. Em Conceição do Coité e Santa Luz. Em Valente e Ixu. Em Santa Bárbara e Serrinha. Em Barrocas e Biritinga. Em Pé de Serra e Miguel Calmon. Em Capim Grosso e Ipirá. Em Amélia Rodrigues e Santanópolis. Em Anguera e Feira de Santana. Em Cachoeira e Cabaceira do Paraguaçu. Em Conceição da Feira e Santa e São Félix. Repetindo, em Conceição da Feira e São Félix. Em Pojuca e Alagoinha. Em Catu e Lauro de Freitas. Em São Felipe e Maragogipe. Em Simões Filho e Saabra. Em Itatim e Brejões. Em Castro Alves e Santo Antônio de Jesus. Em Tiro Sul e Jaguaquara. Em Ilhéus, Aurelano Leal. Em Ibirapitanga e Itabuna. Em Vitória da Conquista Poções. Em Contendas Brumadas. Em Caatinga e Coaraci. Em Barro Preto e Itapetinga. Em Camacã e Teixeira de Freitas. Repetindo, em Camacã e Teixeira de Freitas. Em Itamaraju e Santa Cruz da Vitórias. Esses são os jogos aí previstos na tabela para esse domingo, dia 30. Os jogos começando às 15 horas do Campeonato Intermunicipal 2026. Tamo junto. Eu sou Sebastião de Souza, falando de esporte amador para Rádio FM Ubaitaba, programa Realidade Atual. Já fui e até amanhã.

0: Beleza, Sebastião Souza, um abração pra você. Obrigado, meu amigo. Obrigado pela sua participação.
1: Eita, homem, pra conversar. Vamos faturar, homem. Tá na hora.
0: Peraí, que agora tem Jota Melo. Jota Melo que vem trazer agora as principais notícias de hoje.
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0: Beleza, beleza, beleza. Cadê meu repórter J. Melo? Boa tarde, Melo.
3: Hoje é dia 27 de agosto do ano 2026. J. Melo retorna direto da redação com mais informações para deixar os ouvintes a par do que vem acontecendo aí do nosso programa Realidade Atual pela Rádio Baitaba FM. 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A Expo Cacau 2026, realizada nesta terça-feira, dia 25, em Ilhéus, foi marcada por uma manifestação de vanusa do cacau em defesa dos produtores rurais. Diante de autoridades e representantes de cadeia produtiva, ela chamou atenção para a dificuldade enfrentada por quem vive da cacauicultura e afirmou que o debate sobre sustentabilidade precisa incluir a valorização de quem planta e produz. O protesto buscou dar visibilidade ao empobrecimento dos produtores e à falta de respostas para os problemas enfrentados pelos trabalhadores do campo. Para Vanusa, o futuro da cacauicultura depende não apenas de investimentos em tecnologia e mercado, mas também de melhores condições para os produtores. Não existe futuro para o chocolate sem a valorização para quem produz o cacau, afirmou ela. Com a manifestação, Vanusa reforçou a cobrança por respeito e reconhecimento, medidas concretas para fortalecer os homens e as mulheres que vivem da produção de cacau. Na cidade de Baitaba, pessoas protetoras de animais de rua, como cães e gatos, vêm reclamando a ausência de castração dos mesmos. A nossa equipe esteve conversando com 3 protetoras desses animais no final da tarde de ontem, e essas afirmaram que está faltando na cidade o serviço de castração desses animais que são sustentados pela comunidade. Segundo o decreto do governo federal da lei número 12.439 de abril de 2025, toda a população tem o direito de cuidar desses animais, mesmo não sendo obrigados. Segundo fomos informados por essas pessoas, antes era realizado esse serviço de castração, só que nos últimos dias não se realizou mais. E, lamentavelmente, tivemos informações por essas pessoas protetoras que muitos gatos vêm sendo abatidos por pessoas que não suportam esses animais. Infelizmente, isso não é uma boa notícia, pois apesar desses animais representarem um certo incômodo para algumas pessoas, não vem ao caso tirar a vida de um animal que não está causando mal a ninguém. O SAMU de Ubaitaba está já à disposição das pessoas. Débora e sua equipe já lá aposta, e quem ligar o 192 vai ser bem atendido aí pelo SAMU. SAMU de Aurelino Leal também da mesma forma. Se você deseja que o SAMU vá na sua casa ou aonde você estiver, ele estará lá com toda a equipe já aí assegurada. No São Vicente de Paulo de Baitaba, é o hospital, né? Por ali, toda a equipe técnica trabalhando desde cedo, procurando salvar vidas aí de toda a população. No Hospital Geral de Aurelino Leal também não é diferente. Por ali, técnicos, enfermeiros, médicos, auxiliares, todos já a postos desde cedo também. Policiais militares, a serviço da 61ª Companhia Independente da Polícia Militar de Ubaitaba, rondam as duas cidades corriqueiramente. O terminal rodoviário para embarque e desembarque, por ali os ônibus chegam e saem a todo momento. Aquela rodoviária já está pronta para receber ali os clientes. E se você precisar de um guichê, de uma lanchonete, de um restaurante, taxista, mototaxista e até um sanitário por ali você vai encontrar. Os canoeiros fazem seus trajetos por sobre o Rio das Contas, e o serviço de táxi e o serviço de mototáxi, esses dois serviços já estão aí a serviço da população das duas cidades. 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A Balsa Santa Luzia, que vai das 6 da manhã até as 10 da noite, essa está com Vinícius, Guga, Edmilson e João. 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E eu vou ficando por aqui, é o que eu tenho de informações até o momento para o nosso programa Realidade Atual. É claro que se surgir fato novo, eu volto ainda nesta edição do nosso Realidade. Não surgindo, a gente retorna, se Deus quiser, amanhã com outras notícias. Eu vou deixando aí um boa tarde para todos vocês no estúdio e um boa tarde também especial para todos os nossos ouvintes.
0: Beleza, beleza. Valeu, Jota. Aquele abraço para você. Obrigado aí, gente. Movimentamos os nossos repórteres para deixar você bem informado, viu? 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Deixa eu ver mais aqui comunicado. Sim, sim. Ah, vai ter quem? A Morena em Cristo. Deixa eu colocar aqui rapidinho. Olha aí, aproveite aí. Deixa eu botar aqui, vá, vá, vá.
4: Povo abençoado de Aurelino Leal, tudo bem? Graças a paz, aqui é o Evangelista Edson Xavier, é popular Morena em Cristo. Estou passando aqui para confirmar minha presença nesta sexta-feira, às 19 horas, no culto ao ar livre, em Aurelino Leal, Bahia. Esse culto está sendo promovido pelo pastor Lázaro e toda a sua equipe. Acontecerá no bairro São Cosme, na Avenida Ilhéus. Se eu fosse você, eu não ficaria de fora. Pega a tua família, pega a tua caravana. Convida alguém afastado do evangelho, porque eu tenho uma palavra de Deus e quero liberar essa palavra para o seu coração. Vem, porque será uma noite gloriosa. Nesta sexta-feira, a partir das 19 horas, em Aurelino Leal, Bahia. Vem.
0: Beleza, sexta-feira, viu, gente? Amanhã... tem Moreno em Cristo lá no bairro São Cosme, a partir das 19 horas. É um culto ao ar livre, tá bom? É um culto ao ar livre, ok? Olha aí, olha, amanhã, a partir das 19 horas, no bairro São Cosme, Moreno em Cristo. É um culto ao ar livre, tá bom? É um culto ao ar livre, é no meio da rua, é para todo mundo participar, ok? Não perde tempo não, tá bom? Não perde tempo não. Amanhã, promovido aí pelo pastor Lázaro. Amanhã tem culto às 19 horas no bairro São Cosme.

Beleza, agora são 13 horas e 57 minutos, 13 e 57 na Bahia. 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
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Não perde tempo não, gente, não perde tempo não, meu irmão, tá certo? Amanda, quer falar mais alguma coisa, Amanda? Não? Olha aí, agora são 14 horas e 2 minutos, 14 e 2. 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

0: 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Ok? 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Olha, agora são 14 horas e 6 minutos, 14 e 6 na Bahia. Eu estou apresentando Realidade Atual, jornalismo sério com credibilidade na informação, tá bom? Gente, que Deus abençoe a vida de vocês, não é? Quero voltar amanhã, mas que seja feita a vontade de Deus. Valdira mandou um texto aqui, deixa eu ler aqui, Amanda, rapidinho. Deixa eu ver aqui, onde é que ela mandou aqui? Tá aqui esse texto, rapaz, deixa eu ver aqui. Sim, tá aqui. Ah, sim, vou falar, Rob, peraí. 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Meu nome é Tchau, já fui e quero voltar amanhã, mas só volto se Papai do Céu deixar. Tchau, Bahia!
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Muito bem, gente, agora são 2 horas e 21 minutos, está começando Show da Tarde na Ubaitaba FM, a apresentação Jaqueline Santana, que segue com você até as 13h30, tocando o melhor da música. Quinta-feira, 27 de agosto de 2026, Show da Tarde está começando. E hoje é dia do psicólogo e dia do corretor de imóveis e dia do peão de boiadeiro. Parabéns pelo seu dia. Duas horas e 22 minutos e vamos começar o nosso Show da Tarde muito bem. Hoje com o tema da novela, tema de abertura da novela Além do Tempo, ao som de Cássia Eller, Palavras ao Vento. E você confere esse sucesso aqui na 87,9. Tema de novela.

Muito bem, meus amigos. Agora são 2 horas e 34 minutos na Ubaitaba FM, matando saudade da música Imbranato ao som de Tiziano Ferro. Trilha internacional da novela que fez muito sucesso na Rede Globo, Mulheres Apaixonadas. Quem lembra? Ouvimos também Zé Felipe, Só Tem Eu, e comecei o show da tarde com o tema da novela, tema de abertura da novela Além do Tempo, ao som da cantora saudosa Cássia Eller, Palavras ao Vento. Um show de músicas variadas e grandes recordações aqui na 87,9 da música popular brasileira. Muito boa tarde para você ligado no Som da Gente, aonde quer que esteja, você está muito bem sintonizado. Olha só, gente, festa da Independência, dia 5 de setembro, no Bar de Pelé, no bairro da Ruinha, viu, gente? A partir das 6 da noite, com o Reizinho do Arrocha, Beat Love, Gene do Arrocha, festa liberada e a cerveja estará muito bem gelada. Então, portanto, dia 5 de setembro, no bar do nosso amigo Pelé, no bairro da Ruinha, haverá festa da Independência, tá bom? A partir das 6 da noite, com o Reizinho do Arrocha, Beat Love e Gene do Arrocha. E com certeza a festa liberada e a cerveja estará muito bem gelada. A você de Ubaitaba, Aurelino Leal, Faisqueira e toda a região do Cacau, estão todos convidados, principalmente você no bairro da Ruinha. Alô, Ruinha!

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Um grande abraço a Caroline, também a Tânia no bairro São Cosme, também para Maria Conceição, ligadas na 87,9, Maria Gama na rua Dom Pedro Damasceno, Maria José no bairro ACM, enfim, a toda a comunidade de Aurélio Leal, receba meu abraço, valeu pela sintonia. Vamos agora nosso apoio cultural, já eu volto com muito mais para você.

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Muito bem, agora são 2 horas e 55 minutos. Boa tarde para você. Show da tarde na Ubaitaba FM. Hoje, quinta-feira, 27 de agosto de 2026. Hoje é dia do corretor de imóveis e dia do psicólogo. Temos aqui uma mensagem, uma homenagem aos profissionais, aos psicólogos, no oferecimento de toda a equipe da rádio Ubaitaba FM.

0: Agora são 2:57. Hoje celebramos aqueles que nos ajudam a encontrar o equilíbrio interior. A psicologia é uma arte de entender a alma. Obrigado, psicólogos, por sua dedicação. Neste dia do psicólogo, agradecemos a todos que nos guiam em nossa jornada emocional. Parabéns aos psicólogos que iluminam caminhos e oferecem suporte nas tempestades da vida. A escuta atenta e a empatia são presentes valiosos. Hoje é dia de reconhecer o papel fundamental dos psicólogos na saúde mental. Que a paz e a sabedoria acompanhem todos os psicólogos neste dia especial. Feliz Dia do Psicólogo, vocês fazem a diferença no mundo, um paciente de cada vez. Celebramos aqueles que ajudam a transformá-los em versões melhores de si mesmos. O trabalho de um psicólogo é um verdadeiro ato de amor e cuidado. Parabéns pelo seu dia. Neste Dia do Psicólogo, que todos sintam a importância do autocuidado e da saúde mental. Um brinde aos psicólogos que são faróis em momentos de escuridão. Vocês são incríveis. A força de um psicólogo está na empatia. Agradecemos a todos vocês neste dia especial. Ser psicólogo é uma vocação. Parabéns pela dedicação e compromisso com a vida emocional dos outros. Feliz Dia do Psicólogo, que continue a inspirar mudanças positivas na vida das pessoas. Agora são 2:59. Essa é uma homenagem no oferecimento de toda a equipe da rádio Ubaitaba FM. Parabéns pelo seu dia, que Deus abençoe. Agora são 2:59. Na sequência, Gustavo Lima, entrevista com seu ex. Boa tarde.
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0: Muito bem, agora são 3 horas e 10 minutos. Boa tarde para você ligado na Ubaitaba FM. Ouvimos Nayara Azevedo, Namore Alguém, Maria Gadu, Oração ao Tempo, Gustavo Lima, Entrevista com Seu Ex, aqui na 87,9. Conferindo a previsão do tempo para Ubaitaba e Aurelino Leal para amanhã, segundo o canal Clima Tempo.
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0: previsão do tempo para esta sexta-feira, segundo o canal Clima Tempo. Sol com algumas nuvens e chuva passageira durante o dia. À noite, o tempo fica firme. Três horas e 11 minutos. Amanhã, na Praça Cultural de Ubaitaba, a partir das 8 horas da manhã, haverá exame de vista. 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Breve intervalo, já eu volto. 87,9, a Rádio da Comunidade. 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

0: Muito bem, agora são 3 horas e 16 minutos. Boa tarde. 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E assim vou finalizando mais uma programação, agradecendo a você o carinho da sua audiência e a sua participação. Valeu pelo carinho da sintonia. Vem aí o programa Prosa Rural, a apresentação J. Melo. E vou finalizando com Henrique Juliano, Amor Atual.
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0: Padre, com o Padre J. Melo chegando a partir de agora para ficar com vocês até as 5 horas. É o nosso programa Prosa Rural, que começa agora com muita música boa, muita prosa aqui no seu rádio até as 5 horas. Por aqui a gente vai tocando em frente esse nosso programão de todas as tardes, né? É, agora são 3 horas e 30 minutos. Abração aí, boa tarde pra vovó, vovô, dona de casa, empregada doméstica e agorizada aí, a meninada em geral, de Ubaitaba, Aurelina e toda a adjacência, né? É, boa tarde também aí para os internautas nos escutando através aí da internet, aonde quer que você esteja, muito obrigado. Você também no sítio, no distrito, na fazenda, em toda a zona rural, tem gente boa nos escutando e a gente só tem a agradecer a vocês, viu? Aqui é assim, compadre J. Melo faz ao vivo e o povo gosta, o povo que acompanha o nosso arrabufado de todas as tardes. 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Agora às 3h31, já chegando a 32, vamos trazer para começar o nosso programa Baiano e os Novos Caetanos, o Urubu tá com raiva do boi. Depois, uma piada do Barnabé muito boa e ainda Beto Barbosa com a música Souvenir.
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2: 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O medo, a angústia, o sufoco, a neurose, a poluição, os juros, o fim, nada de novo. A gente de novo só tem os 7 pecados industriais.

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0: Olha aí, compadre J. Mello de volta às 3 da tarde, 50 minutos, em Guaitaba. Por aqui nós falamos no Prosa Rural, né? É, Prosa Rural que leva você todas as tardes aí, muita música boa do passado, forró, shot, baião. Tem aquela lambadinha gostosa, tem também aquele pé de serra, né? É, sem falar no contador de piada, cantador de viola, repentista. É tudo isso pra você aqui no nosso Prosa Rural. É, programa sucesso. Abração aí pro povão que está nos ouvindo, né? É, você que está nos ouvindo aí no loteamento Rio das Contas, muito boa tarde, viu? Dona Maria Lúcia, todo o povão que está por aí, né? Maria Adelina aí no bairro Conceição. É, Jack, Paula e Zé, os garis trabalhando aí pelas ruas, né? Estão aí fazendo a limpeza, viu? É, olha, um apartamento para alugar ou vender, viu? Aí na Walter Passos, em frente à Secretaria de Saúde, né? É, Secretaria de Saúde aí na Walter Passos. Genilson Cabeleireiro é o dono, viu? 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É isso aí. Boa tarde para todo esse povão nos escutando. Minha amiga Silvana e Paulo. Meu amigo Paulo aí na... É, Cambaíba, né? Fazenda Cambaíba aí na Ruinha. Abração, vovó Hilda. Vovó Hilda tá de volta aí na Ruinha, né? Já conversei com ela hoje aí na rua. Abração, vovó. Tudo de bom, vovô de ó. Abração pro senhor também, viu? Toda essa galera legal aí da Ruinha, né? Quando a gente vai aí é bem recebido, viu? É, minha amiga Rosilda, Igor, Lucas. Eita, que é gente boa. Ah, meu amigo Zé Carlos da Geladeira, se a gente for falar, a gente vai passar uma tarde toda aí falando desse pessoal bom da Ruinha. Abração aí, tudo de bom pra vocês, viu? 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Agora 3h51, vamos trazer música, vamos lá. Vamos trazer agora a Ribaçaia com a música Carol. Depois a Cisão, Chamigo Bom. E ainda vem Azulão com a música Dona Tereza.
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Por isso eu digo que a senhora goste ou que não goste, a proposta vai ficar de pé.

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4:10, o tempo passa, o tempo voa e a programação da Ubaitaba FM continua numa boa, né? Aqui pela Ubaitaba FM você só tem sucesso, é música, esporte, notícia durante o dia todo pra você. É, um abração aí pro pessoal legal que está nos ouvindo aí no sítio, né? É, você nas fazendas cacaueiras por aí afora, abração pra vocês. Tudo de bom, a gente fica feliz saber que você está aí escutando o nosso som, viu? Abraço aí para o velho relojoeiro.

0: né? É, assentamento Pau Coco. Seu Benigno, um abração pro senhor aí na rua Ataíde Quirino, seu Benigno e sua esposa. Um abração aí, tudo de bom, viu? Meu amigo Stina do Reggae, é, com o seu programa todos os domingos aqui a partir de 1 PM, viu? Abração aí, tudo de bom, Stina. É, abraço pra vovó Delmar e Helene, também aqui vizinha da nossa emissora. Dona Valzira, presidente da Ascom. Eita, muito obrigado, viu? Olha o senhor Batata, viu? Inauguração foi no dia 21/8, né? É, e agora tá todos os dias aí com entrega em delivery, viu? Daqui a pouco a gente fala mais um pouquinho aí do senhor Batata. Agora, 16:11, já chega pra cantar pra nós aqui, Alípio Martins, Onde Andará Você? Depois Amado Batista, Hospício, e ainda a Melinha, Forró na Brasa.
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0: 4:32, compadre J. Mello apresentando seu prazo oral, viu? 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Agora é a semana toda aí. Agora 4:33. Boa tarde aí pra Zaya na Célia aí no Maria Olímpia. Mamãe Maria de Lourdes, boa tarde, mamãe. Tudo de bom aí pra senhora e toda a família, viu? Antônio Dócio, homem do churrasquinho. Dona Alciele, senhor Ademário. Senhor Ademário Braga aí, na subida para a rádio aqui, né? Aí próximo à Igreja Católica. Abração, tudo de bom, viu? Abraço aí para meus amigos Patrick, Dan e Kaique, aí irmão Guido Quaresma, né? Na Aleph Contabilidade. Boa tarde para vocês aí, tudo de bom, viu? 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Boa tarde, meu amigo Velho Lojoeiro, Antônio do Ventilador. Boa tarde, Antônio, da Tele Bahia, Derneval, Ramos Eletricista. Eita, Samuel e Ismael, meu amigo Dene do Picolé, todo esse povão legal, tá sempre aí ouvindo o nosso som. 4:34, chegando agora Adelmário Coelho, O Amor Não Faz Mal a Ninguém. Depois ao Seu Valença na primeira manhã e ainda ao Cima Monteiro com a música Ela Nem Olhou Pra Mim.
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agora 4:52, faltam só 8 minutinhos para as 5 horas da tarde, né? Por aqui nós vamos prosseguindo. Boa tarde aí para seu Zito da Mercearia, boa tarde aí meu irmão Jonas, Barbudo, Toniele, Gilvamba, todo povo bom aí, o Popular Ferrugem, né? Todos aí no terminal rodoviário, todos os taxistas aí estacionados. 4:52, vamos trazer agora um popurri com os Canários do Reino para você curtir.

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1: Aê, mês de junho com os canários do reino. Eu vou ficando por aqui, gente. Muito obrigado. Agradeço a todos vocês de coração, viu? Se Deus quiser, amanhã estarei de volta a partir das 15h30 pra gente fazer aí o derradeiro programa da semana, né? Fiquem todos com Deus, tenham uma boa noite. Daqui a pouco o programa semeando aí pra vocês.

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0: Obrigado, Diego. Vitor Hugo.
1: Obrigado, Bruno Marrone, por aceitar o convite e cantar essa moda linda com a gente.
2: Alô, menino, sucesso pra vocês.
1: Ô, moçada.
3: Obrigado a vocês, viu?
0: Muito obrigado.
3: Obrigado mesmo.

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0: Muito bem, gente, agora 7 horas mais 24 minutos, 7h24, começando para você o programa Top Play, aqui pelas ondas 87,9, Itaba FM, nesta noite maravilhosa de quinta-feira, hoje dia 27 de agosto de 2026. Coisa boa, né, gente? É sempre bom estarmos juntos, eu daqui, você de lá e alegria soltando ar aqui no programa Top Play. Lembrando que logo mais, a partir das 20 horas, tem para você o programa mais romântico do rádio brasileiro, programa Free Love.
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0: E para começar o programa Top Play, tem Charlie Brown Jr., Zóio de Lula.

0: Maravilha pra você, tá aí presença de Charlie Brown Júnior, Zóio de Lula. 7 horas 29 minutos.
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2: Muito bem, gente, 7 horas 38 minutos, já de volta para você com o programa Top Play. Aqui pelas ondas 87,9, Ubaitaba FM. Até às 22 horas, muita música gostosa no seu rádio comigo, José Filho. Claro, sempre te proporcionando momentos de muita alegria. Pelas ondas 87,9, Ubaitaba FM, a rádio da comunidade.
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2: E agora tem Bruno e Marrone, participação de Jorge Matheus, Surto de Amor.

0: Maravilha pra você por aí, tá aí, presença de Adele, Send My Love. Na programação 10 da sua 87,9, o Baitaba FM é o programa Top Play. Nessa noite maravilhosa de quinta-feira, hoje dia 27 de agosto de 2026. Antes aí, na rolê pra você, Bruno e Marrone, participação de Jorge Matheus, Surto de Amor. 7h44, vamos a um rápido intervalo. Já já a gente volta com mais músicas pra você.
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3: Muito bem, 7 horas mais 50 minutos de volta para você com o programa Top Play, aqui pelas ondas 87,9, Ubatuba FM. Agora tem para você Miley Cyrus, Midnight Sky.

0: maravilha pra você, tá aí presença de Alan Walker, Fendi. Antes ainda, rolê pra você, Miley Cyrus, Midnight Sky. Olha, aproveitar e mandar um forte abraço para o meu amigo Almiro. Alô, meu amigo Almiro, aquele abraço para você aí na ruinha. O popular, meu amigo Man. Aquele abraço para você, meu amigo Man. Sempre ouvindo aí a nossa programação, tá certo? Aí na ruinha, ouvindo a nossa programação. Muito obrigado mesmo pelo carinho da audiência aí na entrada da ruinha, né, Man? Aquele abraço para você, meu irmão. Muito obrigado mesmo pelo carinho da audiência. 7h57.
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0: E essa daqui embalou o carnaval de 2026. Saulo Fernandes, bendito seja.

0: Fechando com chave de ouro o programa Top Play desta quinta-feira. Saulo Fernandes, bendito seja! Na programação desta sua 87,9 é o programa Top Play, que vai ficando por aqui, de volta agora amanhã, a partir das 19 horas, logo após a programação evangélica aqui da sua 87,9, o Baitaba FM. Antes ainda, rolei pra você Miley Cyrus, Midnight Sky, teve também Alan Walker, Feeding. Agora pontualmente 8 horas, programa Top Play fica por aqui, de volta agora amanhã. Agora pontualmente 8 horas, vamos a um rápido intervalo, daqui a pouquinho a gente volta no retorno com o programa mais romântico do rádio brasileiro, programa Free Love.
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0: Muito bem, gente, agora 8 horas mais 5 minutos, 8 e 5. A partir de agora, até às 22 horas, começando para você o programa mais romântico do rádio brasileiro, programa Free Love. Comigo, José Filho, claro, sempre te proporcionando momentos de muita paixão, aqui pelas ondas da 87,9, o Baitaba FM. Olha, aproveitar e mandar um forte abraço, pessoal maravilhoso, sempre ouvindo a nossa programação. Mandar um forte abraço para o meu amigo Man. Alô, Man, aquele abraço para você. Sempre ouvindo a nossa programação aí na Ruinha. Tá certo, valeu, Man, aquele abraço. Muito obrigado mesmo pelo carinho da audiência. Abraça também minha amiga. Minha amiga Priscila, tá aí ouvindo também, minha amiga Priscila, tá certo? Minha amiga Priscila, aí no Maria Olímpia, muito obrigado pelo carinho da audiência. Sempre ouvindo a nossa programação, onde quer que você esteja. Abraçar também minha amiga Maria Viana, aí no bairro da Conceição. Alô, minha amiga Maria Viana, aquele abraço para você, muito obrigado mesmo pelo carinho da audiência. Também ouvindo a nossa programação, mandar um forte abraço para meu amigo Nem Vaqueiro. Alô, Nem Vaqueiro, aquele abraço para você aí em Gongogi. Pessoal maravilhoso de Gongogi, mandar um forte abraço aí para meu amigo, grande cantor. Não é isso, meu amigo Nem Vaqueiro? Cara, jogador, viu? Alô, Nem Vaqueiro, aquele abraço, meu irmão. Grande profissional, grande cantor, meu amigo Nem Vaqueiro, lá de Gongogi, ouvindo a nossa programação. A partir de agora até às 22 horas, começando para você, o programa mais romântico do rádio brasileiro, programa Free Love. Comigo, José Filho, claro, sempre te proporcionando momentos de muita paixão, através de lindas canções, aqui no programa mais romântico do rádio brasileiro, programa Free Love.
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0: Chegando agora para você uma belíssima canção com Phil Collins. E essa que vai especialmente para meu amigo Man, ouvindo a nossa programação. One More Night, Phil Collins, no programa Free Love. 8 e 7, boa noite.

0: Simplesmente demais para você, uma belíssima canção com Phil Collins, One More Night, aqui no programa Free Love. Essa daí especialmente para o meu amigo Man e sua linda amada Sedução, ouvindo o programa Free Love.
1: Boa noite.
0: Até às 22 horas, o programa mais romântico do rádio brasileiro, o programa Free Love. E agora tem Tim Maia, Me Dê Motivos.
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0: Simplesmente demais para você, uma belíssima canção com Whitney Houston. I Will Always Love You. Aqui no programa Free Love. Essa daí especialmente para meu amigo Man e sua amada Sedução. Alô, Sedução. Belíssima canção para você aí na ruinha. Muito obrigado mesmo pelo carinho da audiência. Agora 8 horas mais 22 minutos, 8h22. Antes ainda, rolei para você, Tim Maia, Me Dê Motivos. 8h22, vamos a um rápido intervalo. Já já a gente volta com muito mais músicas para você aqui no programa Free Love.
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0: E aproveitar também e mandar um abraço para a minha amiga Maria Viana, aí ouvindo a nossa programação. Muito obrigado mesmo pelo carinho da audiência, minha amiga Maria Viana, aí no bairro da Conceição. E lembrando que daqui a pouquinho, dá certo, no retorno do programa Free Love, tem uma linda canção com Antônio Marcos e Vanusa, Volte Amor, especialmente para minha amiga Maria Viana, aí no bairro da Conceição.

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0: Ok, ok, gente, muito bem. Estamos de volta com o programa Free Love até às 22 horas para você. Lindas canções, músicas do passado, de presente para você, e músicas da atualidade que tocam fundo, lá no fundo do seu coração. De volta com lindas canções e mandar um forte abraço a todos vocês ouvindo a nossa programação. Onde quer que você esteja, uma boa noite para você aí no Armandão, para você no Zitão, pessoal maravilhoso também, sempre ouvindo a nossa programação aí na Gutenberg de Araújo, a você aqui no Alto da Beleza, aqui no Alto da Bela Vista, obrigado também pelo carinho da audiência, para você aí no bairro Liberdade, o pessoal da Ruinha, Ruinha de Baixo, Ruinha de Cima, a Ruinha do Meio também, tá bom, gente? A todos vocês ouvindo aí a nossa programação, obrigado pelo carinho da audiência. Para você também, internauta, acompanhando aí a nossa programação, através do nosso site, através aí do nosso aplicativo, aonde você estiver, muito obrigado mesmo pelo carinho da audiência. Até às 22 horas, o programa mais romântico do rádio brasileiro, programa Free Love, comigo José Filho, sempre te proporcionando momentos de muita paixão, através de lindas canções, aqui no programa mais romântico do rádio brasileiro, programa Free Love. Chegando agora para você uma belíssima canção no programa Free Love.
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0: Muito bem, estamos de volta aqui com o programa Free Love, aqui na 87,9, o Baitaba FM, a rádio da comunidade. E até às 22 horas, você ouve lindas canções no programa mais romântico do rádio brasileiro, programa Free Love. Manda um abraço ao pessoal maravilhoso ouvindo a nossa programação lá em Aurelino Leal. Pessoal maravilhoso aí de Aurelino Leal, aquele abraço para vocês, obrigado mesmo pelo carinho da audiência. Para você também, Faisqueira, o pessoal maravilhoso de Faisqueira, ouvindo sempre a nossa programação, que coisa boa, né, gente? Para você também no Maria Olímpia, Novo Olímpia, pessoal também aí no bairro da Conceição, aquele abraço a todos vocês ouvindo a nossa programação. É o programa Free Love, até às 22 horas, comigo José Filho, sempre tocando fundo, lá no fundo do seu coração, com lindas canções, no programa mais romântico do rádio brasileiro, programa Free Love. E a gente vai com essa belíssima canção para você agora no programa Free Love, especialmente para você ouvindo a nossa programação, onde quer que você esteja, sintonizados na 87,9 Ubaitaba FM, aqui no programa Free Love.
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